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3: É 2026 e o maior espetáculo do futebol volta a terras americanas e ganha proporções gigantescas. Pela primeira vez, a Copa do Mundo será disputada em 3 países: Estados Unidos, Canadá e México. Também pela primeira vez, o torneio terá 48 seleções na disputa. Para este ano, a FIFA decidiu trazer de volta a rainha das músicas de Copa, Shakira. Ao lado do nigeriano Burna Boy, lançaram Dai Dai. É uma mistura irresistível de afrobeats, pop e reggaeton, cantada em 5 línguas, cujo título é uma expressão que significa "Vamos lá, dê o seu máximo". O clipe reúne os maiores craques da atualidade e a música celebra a união de culturas, ritmos e povos, mostrando que a paixão pelo esporte fala todas as línguas, além de embalar as arquibancadas dos Estados Unidos, do México e do Canadá. Dai Dai é a trilha sonora de um torneio mundial que marca a última dança dos maiores craques da era moderna do futebol. É a despedida de gigantes como Lionel Messi, Cristiano Ronaldo, Neymar e Luka Modric. Para o Brasil, é a chance de quebrar o jejum após 24 anos. Com o clipe que traz as estrelas do presente e do futuro, Shakira prova que o ritmo do mundo bate em uníssono quando a bola rola. A contagem regressiva para ver a história acontecer já começou. Fique agora com o som oficial do Mundial de 2026. Shakira e Burna Boy, Dai Dai.
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4: Noite de sexta-feira e a gente segue aqui na Educativa FM com aquele som do jeito que você gosta. Chegando Léo Jaime, A Vida Não Presta.

0: artista paranaense Rogério Dias iniciou nesta semana sua residência artística no Museu Casa Alfredo Andersen. Conhecido como o pintor dos passarinhos, ele abre as portas do ateliê para que o público acompanhe seu processo criativo e ainda possa criar o próprio desenho. O espaço fica aberto de terça a sexta, das 10 da manhã ao meio-dia e das 2h30 às 5h30 da tarde, com entrada gratuita. A residência segue até o dia 24 de julho. Durante o período, Rogério também conclui uma nova obra inspirada na natureza e na influência de Alfredo Andersen, considerado o pai da pintura paranaense. Sheila Pessoa para a Noite Educativa.
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0: Quem fechou o bloco com toda a sua potência foi Tina Turner, The Best, música de 1989, que foi originalmente gravada pela cantora Bonnie Tyler, mas foi eternizada pela força e pela intensidade, né, da rainha do rock, a Tina Turner. Histórias que a gente conta pra você aqui na Noite Educativa. Intervalo rápido e eu já volto.
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0: Seguimos juntos aqui na Noite Educativa e eu desejo que sua sexta-feira seja repleta de boas energias e, claro, muita música. Chegando agora, Patufu, Ando Meio Desligado.

0: The Pretenders fechou a sequência com a Stand By You. Nossa noite educativa vai ficando por aqui e quem tá chegando é o André Molina com o Rock Brasil. Desejo um ótimo final de semana para todo mundo e a gente se encontra novamente na segunda. Até lá!
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6: Boa noite, amigos da Rádio Educativa FM. É sexta-feira, dia de rock. Sou André Molina e vamos começar com o som do litoral paulista. O Charlie Brown Jr. de Santos, com Um Dia a Gente Se Encontra. Faixa que abre o álbum póstumo La Família 013, de 2013.

0: E fechamos nosso primeiro bloco com o hardcore melódico do CPM 22, com Um Minuto para o Fim do Mundo. Antes, um hit da década de 2000 do Capital Inicial, Respirar Você. E o NX Zero com Além de Mim, sucesso do segundo álbum da banda, de 2006.
1: A comédia O Bêbado volta a ser apresentada em Curitiba para uma sessão especial que celebra os 23 anos do espetáculo. O monólogo é estrelado pelo ator e humorista Fábio Silvestre, que dá vida a um personagem irreverente, marcado pelo improviso e pela interação com o público. A apresentação única será neste sábado, dia 4, às 8 horas da noite, no Teatro Regina Vogue, no Shopping Estação. Os ingressos estão à venda pelo Disque Ingressos ou na bilheteria do teatro. Sheila Pessoa para a Noite Educativa.
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0: E seguindo, vamos de um lançamento quentinho da revelação do hard rock brasileiro Trovão, com o single Meu Caminho. Essa banda está fazendo bonito e honrando o estilo. E vale dizer que marcou show aqui em Curitiba no dia 11 de julho, abrindo para os americanos do Riot.

0: agora tivemos algumas pedradas com espírito setentista. A última foi Por Quem os Sinos Dobram, do nosso maluco beleza Raulzito. E antes, a pouco conhecida parceria hardcore entre Rita Lee e os Raimundos, com Ando Jururu, gravada em 1997, e a emblemática Casa de Rock, da Casa das Máquinas, de 1976.
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0: Olá, voltamos com o nosso Rock Brasil da Educativa FM. Lembrando que todas as sextas-feiras, eu, André Molina, estou aqui a partir das 10 da noite com uma cuidadosa seleção do Rock Nacional. E se você quiser encaminhar sugestões, nosso WhatsApp é 3331-7516. E vamos agora com um baita clássico do Velho Lobo, Rádio Blá de 1987, do álbum Vida Bandida, com o Lobão.

0: E fechando agora com Não Sei, dos gaúchos do TNT. Antes foi a obscura O Homem, dos Paralamas do Sucesso, do álbum Selvagem, que completa 40 anos, e Tesouros da Juventude, hit inicial do Lulu Santos.
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2: A preocupação com privacidade e segurança passou a ser o principal motivo para que pais e responsáveis adiem a compra de celulares para crianças de 10 a 13 anos. Dados divulgados pelo IBGE mostram que a proporção de crianças com celular caiu pela primeira vez desde 2016, passando para cerca de 55% em 2025. Entre os responsáveis por quem ainda tem um aparelho, 32% apontaram a segurança como principal razão, superando os fatores como preço e falta de necessidade. A pesquisa também registrou aumento no uso da internet e do celular entre os idosos. Sheila Pessoa para a Noite Educativa.
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0: E para o nosso último bloco, a nossa viagem pelo Brasil através do rock vai para a pluralidade de ritmos dos anos 90, com a Cássia Eller para sua versão de Quando a Maré Encher, da Nação Zumbi.

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0: E fechando a nossa hora de rock nacional, tivemos um pouco de New Wave oitentista com Comeu, do Magazine do saudoso Kid Vinil, e o maior clássico da Blitz, Você Não Soube Me Amar, compacto que vendeu 700 mil cópias em 1983 e consolidou o gênero. Semana que vem estamos de volta às 10 da noite com a nossa viagem pelo Brasil através do rock. Qualquer sugestão nos envie aqui em nosso WhatsApp 3331-7516. Boa noite. E como dizia Raul Seixas, o homem é o exercício que faz.
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5: Bom dia, hoje é um novo dia aqui na 97.1. Desejo que esse dia seja excepcional para você e nada melhor do que começar com música de qualidade como fundo musical aqui na Educativa 97.1 FM. Eu sou o Tobias de Santana, espero que esteja tudo bem com você. Seguiremos juntos até às 7 horas da manhã, navegando nesse mar seguro das belas canções da madrugada. Vamos iniciar com a rainha do rock, um período muito interessante da carreira de Rita Lee, com a banda Tutti Frutti, interpretando Agora Só Falta Você.

0: Você curtiu a belíssima Paisagem da Janela com Flávio Venturini.
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0: Agora é a vez do Peninha interpretar a sua canção Sonhos.

0: Essa foi a banda Skank, Tão Seu.
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0: Vamos agora com Orlando Moraes, Divinamente Nua a Lua.

0: Você curtiu esse clássico da música brasileira, Resposta ao Tempo, com ela, Nana Caymmi.
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0: Agora é a vez da banda que revolucionou a música brasileira nos anos 70. Secos e Molhados, Ouvindo o Silêncio.

0: Estamos na madrugada, mas você teve o Sol com o Vitor Clay.
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0: Madrugada Educativa, música boa na madrugada. Eu sou Tobias de Santana, seguindo com você até às 7 da manhã. Agora chegam juntos A Cor do Som e a banda Roupa Nova, Alto Astral.

0: Esse foi o Rei Roberto Carlos, Além do Horizonte.
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0: Presença sempre muito bem-vinda do nosso Beto Guedes, que vai interpretar Espelhos d'Água.

0: Não precisa apresentação, mas...
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0: Essa foi Ana Carolina com Encostar na Tua.
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0: Quem chega agora é Jane Duboc com De Corpo Inteiro.

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0: Vamos recordar agora um grande hino da música brasileira, Elis Regina interpretando Como Nossos Pais.

0: Essa foi a canção Hoje Nunca Mais, com Ana Canhas.
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2: Olá, eu sou Vanessa Brolo e trago para você mais uma inspiração do blog Partiu Plano B. Antes de entrar na história de hoje, deixa eu te fazer uma pergunta. Você acredita que dá para criar um negócio de sucesso começando com apenas R$500? Pois foi exatamente isso que fez o empreendedor Vitor Silvestre. Em 2018, ele parcelou R$500 no cartão de crédito para comprar os ingredientes e os equipamentos básicos para começar a fazer cookies na cozinha de casa. Na época, trabalhava como fotógrafo, mas queria construir um negócio que pudesse crescer. Ele mesmo preparava massa, testava novos recheios, embalava os pedidos, atendia os clientes e fazia as entregas. O risco era grande. Segundo ele, não existia um plano B para pagar as próximas faturas do cartão. O negócio precisava dar certo. A aposta funcionou. Em apenas 4 meses, já vendia cerca de 100 cookies por dia. O crescimento permitiu contratar um entregador, ampliar a produção e montar uma equipe. No fim de 2019, abriu a primeira cafeteria da marca. Durante a pandemia, enquanto muitos estabelecimentos enfrentavam dificuldades, as vendas por delivery cresceram bastante. Em 2021, veio outro passo importante, a primeira franquia. Hoje, 7 anos depois, a More Cookies tem 16 unidades, vende cerca de 60 mil cookies por mês e faturou mais de R$9 milhões. E para quem sonha em empreender, Vitor deixa 4 dicas importantes. A primeira é não olhar apenas para o faturamento. O que realmente importa é o lucro. A segunda é cuidar muito bem do caixa. Uma empresa pode vender bastante, mas se faltar dinheiro para pagar as contas, ela terá problemas. A terceira é investir em marketing e vendas. Não adianta ter um ótimo produto se ninguém conhece. E por fim, evitar trabalhar com margens muito apertadas. Ter uma boa margem dá mais segurança para investir, enfrentar imprevistos e continuar crescendo. Para mais dicas e muita inspiração, entra no blog partiuplanob.com.br. Até a próxima! 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
0: Madrugada educativa, música boa na madrugada. Eu sou Tobias de Santana, seguindo com você até às 7 da manhã. Agora você fica com Adoração, Cato.

0: Essa foi Marisa Monte interpretando Criação de Nando Reis, Ao Meu Redor.
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0: Agora é a vez de Chico César, A Primeira Vista.

0: Esse foi o rei do soul nacional, Tim Maia, interpretando Do Leme ao Pontal.
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2: Como é que você diz "estou com uma dó da menina" ou "estou com um dó da menina"? Afinal, a palavra dó é ou não substantivo masculino? Sim. Desse modo, é registrado nos dicionários. Essa é a forma preconizada pelos puristas. Entretanto, em algumas regiões do Brasil, como no interior da Bahia, usa-se preferencialmente o feminino, talvez por influência dos sinônimos femininos piedade e compaixão. Exemplo: tenho uma dó desse pobre diabo. Existe, sim, também o feminino.
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0: Você fica agora com Di Ferreiro, Aonde Quer Que Eu Vá.

0: Esse foi Zé Cabaleiro com Alma Nova.
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0: Madrugada Educativa trazendo o mestre Zé Ramalho, admirável gado novo.

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0: Dose dupla para você que curtiu Gal Costa e Roupa Nova, Chuva de Prata.
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0: Você ouve agora Aliança com Tribalistas.

0: Esse foi o Super Guilherme Arantes. O melhor vai começar.
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4: 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A responsabilidade inicial é da própria prefeitura de realizar manutenção. 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
0: Madrugada Educativa trazendo Belô Veloso. Por te querer.

0: Esse foi Caetano Veloso com Luz do Sol. E assim, finalizamos o nosso passeio pela madrugada na Educativa 97.1 FM. Sempre um prazer ter a sua nobre companhia para curtir música boa aqui na Educativa. Eu sou o Tobias de Santana, deixando você sempre em ótima companhia. Vem aí muita música boa para ouvir, então continue conosco. Mas lembrando que temos um encontro marcado à meia-noite de hoje para um novo passeio musical na madrugada. Um ótimo dia e um fraterno abraço.
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6: 6h59. 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

Alô, alô, meus amigos e minhas amigas. O Ademar Marques está chegando, dizendo bom dia. Bom sabadão para você. Estamos começando por aqui o nosso Momento Sertanejo, edição especial desta manhã de sábado, aqui na Educativa AM630. Bom dia para você. E eu começo o programa com eles, Tião Carreiro e Pardinho. A vaca já foi pro brejo.

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0: Mato Grosso, você sabia que essa música era você que fez?
1: Foi.
0: Eu sabia que era sua, cara.
1: Foi.
0: Essa música é maravilhosa. E são quantos anos de casado mesmo?
1: Eu? 45. Da 45. Dia 10 de setembro agora, dia 10, vou fazer 45 anos de casado.
0: Cara, que maravilha, coisa linda,
1: com a Sera,
0: né?
1: Temos quatro filhos.
0: Aí seu filho estava falando com
1: ele. Você sabe por que ocorreu lágrima? Eu falei do problema que ela teve, mas hoje, quando eu saí de casa, que eu entrei no avião, veio a notícia, ela levou um tombo lá em casa. Ela está muito bem na fazenda, mas ela levou um tombo e se machucou, e tá, eu me emocionei um pouco. Ela está machucada lá, eu estou aqui, ela está toda machucada, está sabendo ou não? Machucou o lábio, o nariz, a testa.
0: Mas ela está
1: maravilhosa lá na fazenda, está uma menina lá na fazenda, entendeu?
0: Se
1: melhorou a saúde, meu. Então eu emocionei, porque eu não queria nem falar isso da queda que ela levou lá hoje, né? Mas
0: daqui a pouquinho eu vou fazer um frango para você lá.
2: Amor e carinho.
0: Daqui a pouquinho você chegará lá, tá com um frango para você.
1: Isso.
0: Frango ao molho ali.
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0: Aqui nós ouvimos Bob e Robson, Amor Total.
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0: Já pensou em engravidar depois da menopausa ou de forma independente? Com os métodos da fertilização in vitro, isso se tornou possível. Muitas mulheres passaram a realizar o sonho da maternidade, mesmo sem precisar de um parceiro para isso. 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
2: 7:28.
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5: Este é o nosso programa Momento Sertanejo, edição especial de sábado. Bom dia para você que está levantando agora, ou para você que está indo para o trabalho, ou para você que está saindo de carro. Boa viagem, obrigado pela carona. Aquele abraço, vou trazendo agora a dupla do Paraná, o saudoso Nascimento mais o Zelone, a enfermeira.

0: E aqui nas melhores da Educativa, no Momento Sertanejo, você curtiu Milionário e José Rico, Paraná Querido.
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0: Muito bem, gente, este é o Momento Sertanejo, edição especial de sábado, aí para alegrar a sua manhã com os nossos clássicos da moda sertaneja, hein? Deixa eu trazer uma aqui, direto do Túnel do Tempo, Leandro e Leonardo. Não aprendi dizer adeus.

0: Em clima de bom dia, você curtiu comigo o saudoso Teixeirinha, Velho Casarão.
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0: Valeu, gente! Este é o programa Momento Sertanejo, edição especial de sábado. E vamos trazendo moda boa para você. Vamos curtir agora Valéria Barros com o trio Parada Dura, Resto de Gente.

0: Donos de Bar foi o nome do modão de Teodoro e Sampaio. E com essa, meus amigos e minhas amigas, nós vamos embora. Mas não desligue o rádio, pelo contrário, aumente o volume, porque vem chegando o William Barbosa, o seu amigo do rádio. Ele fica com vocês até o meio-dia de hoje, hein? E eu vou estar com ele ali, viu? Um abraço, gente! Até semana que vem, se Deus quiser e Ele quer. Um abraço, tchau, tchau!
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2: Olá, eu sou o Diego Tirri e agora começa mais um Minuto de Educação, o boletim diário sobre a educação pública no Paraná. O Estado tem potencializado a qualidade estrutural das escolas da rede pública e ampliado as condições para que a comunidade escolar desenvolva suas atividades em ambientes cada vez mais confortáveis, seguros e funcionais. De janeiro até agora, o governo do Paraná, por meio do Fundepar, destinou R$ 56,5 milhões para aquisição de mobiliário escolar, beneficiando 1.778 unidades da rede estadual. Nos últimos 8 anos, foram investidos mais de R$ 525 milhões na compra de mobiliário, modernizando salas de aula, refeitórios e espaços pedagógicos das mais de 2 mil escolas estaduais distribuídas pelos 399 municípios paranaenses. E este foi o Minuto de Educação de hoje. Você também pode nos acompanhar nas redes sociais. O endereço é EducaçãoPR.
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4: 8 e 1. 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
7: Quem é que gosta do inverno? Levanta a mão. 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Beleza. Essa música é pra vocês. Essas 10 pessoas que gostam do inverno. Pode desligar a luz. Pra você, vamos lá. Ó.
8: Então é inverno. Quem gosta é jacu.

0: Benegripe. Berotec.
1: Berotec.
0: Resfenol.
1: Resfenol.
0: Nasonex.
1: Nasonex.
0: Nossa, vocês são os Nazaretos, irmão, meu.
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1: Mais uma manhã de amor, mais uma manhã de carinho, mais uma manhã de emoção. Está começando o programa William Barbosa aqui na Paraná Educativa M630. Que alegria, viu, gente? Que alegria estar com vocês, agradecido sempre a Deus pela vida. E vamos juntos nesse clima, nesse ritmo. Aliás, já quero cumprimentar a Mirene Rodrigues, que é uma ouvinte nossa. Muito obrigado pelo carinho da audiência, Mirene Rodrigues, aqui da capital. Alô, Vera Aparecida, em Lages, Santa Catarina. Bom dia, bom dia, bom dia. A Vera Aparecida, bom dia aos catarinenses. Um abraço para Ambrosina Isabel, aqui da nossa querida capital, aqui da nossa Curitiba. Quem mais que está acompanhando o William Barbosa nesta manhã maravilhosa? Érica Flor. Bom dia, Érica. Tudo bem com você? Bom dia. Professor Ricardo Trojan, na mesa de som conosco. Bom dia, professor.
2: Muito bom dia, William. Bom dia a todos que nos acompanham nesta belíssima manhã. E juntos, vamos até o meio-dia.
1: Vamos juntos. Tem muita coisa boa para acontecer no programa William Barbosa de hoje, né? Muita informação, muita prestação de serviços, muita emoção. O rádio feito com muito carinho para você. Alô, Vanderléia Correia. Bom dia, bom dia. William, estou com você e não abro. Opa! Que legal. Fazia tempo que eu não ouvi essa frase, viu, Vanderléia Correia? Tudo de bom. Gente, as palavrinhas tiradas do fundo do meu coração para hoje. Eu queria falar sobre a fé. E perguntar para você que está em casa, que está me ouvindo aí na sua residência, a dona de casa, né? A doméstica, a diarista, o trabalhador, você que está no automóvel, você que está hospitalizado, mas acompanha através do rádio, através do nosso aplicativo, o programa William Barbosa. Hoje eu quero falar sobre a fé. A fé, né? Muita gente fala assim, a fé remove montanhas. E você tem fé, professor Ricardo Trojan? Você é um cara de fé ou não?
2: Eu sou um cara de fé. Eu nasci numa família católica, cresci, estudei numa escola católica também, então eu desenvolvi a fé ao longo de todos esses anos.
1: Mas não foi seminarista?
2: Não, não.
1: Deixa eu dar um bom dia também para o seminarista, ex-seminarista, o senhor Evilásio Júnior, né? E vou repetir a pergunta, a mesma pergunta que eu fiz para o Ricardo, para os nossos ouvintes. Bom dia, Evilásio Júnior.
3: Bom dia, William. Bom dia, Ricardo. Todos os nossos colegas de trabalho, os ouvintes da nossa educativa M630. Sou um homem de muita fé. Sei que Deus, ele faz as coisas do momento dele, da hora dele, do jeito dele. Sempre para o nosso bem.
1: É isso aí. Bom trabalho.
3: Até daqui a pouco.
1: Até daqui a pouco. E falando sobre a fé, gente, a fé, preste atenção nisso aqui, hein? A fé não faz as coisas serem mais fáceis. Isso aqui é muito interessante. A fé não faz as coisas serem mais fáceis. A fé faz as coisas serem possíveis. Ok? A fé faz as coisas serem possíveis. A nossa fé, ela é uma arma. A nossa fé, ela é um escudo. A nossa fé, ela nos protege. A nossa fé, ela nos dá força. Então, eu sempre quando eu reflito sobre isso, nos momentos bons, nos momentos ruins que todos nós passamos, todos nós temos os nossos perrengues, né? Nada é perfeito. Pessoa que virar e falar assim, eu não tenho problema nenhum, tem problema sim. Só de você estar falando isso, você já está tendo um problema, né? Não existe perfeição. Mas a nossa fé, ela nos dá força. E é por isso que eu quero dizer para todos vocês, ouvintes do programa William Barbosa, feliz daquele que tem fé. Feliz daquele que tem fé. Feliz daquele que acredita que existe um ser superior no comando. Feliz. Se você é uma pessoa que pensa assim, se você é uma pessoa de fé, se você acredita que existe um ser superior no comando, você é uma pessoa feliz. Com todos os problemas. Ah, William, mas eu perdi o emprego, eu perdi o trabalho, eu estou endividado. Você tem fé? Acredita nesse ser superior? Fique tranquilo. Porque com a sua fé, esse nosso Criador, né? Esse nosso Pai, esse nosso Deus, com essa fé e acreditando e crendo nesse Criador, a gente remove montanhas. A gente remove os obstáculos. A gente alivia as dores. Esses tempos atrás, me contaram que um casal, né, perdeu um dos seus filhos. E perdeu um dos seus filhos assim de uma maneira muito estúpida, né? Até porque a morte já é uma coisa estúpida, pelo menos eu acho. Mas perder um filho deve ser muito dilacerante. Quantas e quantas mães, quantos e quantos pais que estão acompanhando o programa William Barbosa nesse instante, não só aqui na nossa Curitiba, não só na grande região metropolitana de Curitiba, pelo interior do Paraná ou por todo o Brasil, né? Que acompanha pelo rádio, ainda na clássica frequência M630, ou acompanha pelo aplicativo da Rádio Paraná Educativa M630. Só quem perdeu, né? Quantos pais, quantas mães que perderam um filho, de repente até precocemente, deve ser muito dilacerante. E tempos atrás, um casal que perderam um filho me pediram para fazer uma mensagem para ele. William Barbosa, faz uma mensagem, você é radialista, a gente te acompanha há muito tempo, a dor é muito grande, mas nós cremos em Deus e tal. Inclusive, esse cidadão até faz parte do meu círculo de amizades, né? E eu disse o seguinte: desculpa, gente, mas eu estou emocionado porque nós que temos filhos perfeitos, graças a Deus, né? De repente você leva na gozação, leva na brincadeira, você não procura entender o que é perder um filho, só quem perdeu, né? E eu, ao longo da minha carreira, da minha trajetória no rádio, dessa profissão de radialista que eu amo de paixão, né? Eu já ouvi muitas histórias, já acompanhei muitas tragédias de famílias que perderam filhos na adolescência, na juventude, quando criança. É terrível. E eu só disse o seguinte para esse camarada, para esse amigo: meu querido, minha querida, só a fé pode suavizar a dor de vocês. Não tem outra conversa. Não tem outra conversa, não tem outro discurso, não tem poeta, não tem cara que escreve bem. Tudo isso aí não tem sentido. Mas só a fé pode suavizar a dor de vocês. Foi a única coisa que eu consegui falar para esse casal. Só a fé é capaz de alimentar essa fome de justiça que vocês estão buscando. Então, conserve a sua fé. Não deixe essa chama se apagar, para que você continue sendo um homem capaz de atravessar as dificuldades, as barreiras, as dores. Até porque, gente, ouvintes do programa Albina Barbosa. Até porque há dias na vida da gente que as dores aumentam mais. E a gente acha que nem vai aguentar, né? Tem dia que parece que dói mais. E dá a impressão de que a gente não vai aguentar. Mas eu resumo tudo isso. Por pior que seja o momento que você esteja passando, por pior que seja, só, atenção ouvintes do programa Albina Barbosa, atenção ouvintes do programa do seu amigo do rádio, só a fé para nos salvar.

0: William, meu irmão, é muito difícil quando a gente chega. Então eu estou trazendo aqui, em nome daquele que eu acredito, em nome daquele que eu sempre acreditei, Williams, que é o meu Jesus Cristo, um pedaço desta minha fé, um pedaço deste meu coração, para que você possa guardar aí na tua morada, guardar aí na tua casa, um pedacinho de mim. Olha, eu costumo dizer aos meus amigos que quando tudo vai bem, ninguém precisa dividir o arroz ou o feijão. Mas eu costumo também dizer aos amigos que quando eu precisar, eu quero um pouquinho de feijão da tua casa e um pouquinho de arroz da tua casa. A minha casa está aqui. Na dispensa dela, estou guardando um pouco a mais hoje de arroz e de feijão. Conte sempre comigo, meu irmão. Vamos sempre juntos a serviço do rádio e em favor do povo. Que Deus te abençoe, chegue com tudo, vá para frente e para cima. E sempre acreditando ser possível. Um grande abraço, Deus te abençoe, do teu amigo Gilberto Barros.
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4: Com a fertilização in vitro, a gravidez em mulheres na menopausa, casais com problemas de fertilidade e produções independentes passaram a ser possíveis. O podcast do Ame-se finaliza sua terceira temporada com um tema que trouxe esperança para quem tem o sonho de ser mãe. No episódio Fertilização in vitro, ela decidiu ser mãe, mesmo sem um parceiro, você conhece a história da Paula Cordeiro, que realizou o seu maior desejo através da FIV. Você também entende melhor o assunto com a médica ginecologista, especialista em reprodução assistida, Ana Carolina Possebon, que esclarece dúvidas sobre este processo. Assista agora o novo episódio completo, já disponível pelo canal do YouTube Ame-se_PR.
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5: 8h32.
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1: Nós vamos fazer agora o mantra da fortuna e da prosperidade. Eu queria que o ouvinte do programa William Barbosa, que você, minha amiga, meu amigo, colocasse a sua fé em ação neste momento, né? Peça tudo para seu semelhante, mas não peça nada para você. Eu queria que você não quebrasse a corrente. Agora no mantra, nós oramos e pedimos pelos nossos irmãos, ok? E aí a gente vai receber aquilo que a gente precisa, a gente vai receber dentro da nossa necessidade e do nosso merecimento. Afinal, é dando que a gente recebe. Então, vamos juntos, com muita fé, vamos unidos fazer o mantra da fortuna e da prosperidade. Fortuna e prosperidade material e espiritual. William Barbosa. Todo dia eu procuro a perfeição. Ser alegre, feliz, forte. Começo o dia cultivando na mente e no coração amor, fé e muita sorte. Tenho certeza que a luz de Deus guia os meus passos, minhas palavras, meus pensamentos, minhas atitudes. Sou feliz porque meus pensamentos são positivos e vibro positivamente em favor da união da família, da prosperidade do meu trabalho e para a felicidade material e espiritual de todos os meus irmãos e irmãs desse planeta. Que um pão farto esteja sempre em minha mesa e que nunca falte na mesa dos meus irmãos. Estou sempre vibrando positivamente pela minha saúde e que o amor seja abundante em minha vida e também na vida de cada irmão e irmã. Penso positivamente para afastar as energias negativas que possam vir de pessoas menos evoluídas. Vibro positivamente em favor da natureza, pelos animais, pela prosperidade de todos, pelos meus irmãos desempregados, doentes, abandonados, apegados aos vícios, tristes, angustiados, para que eles sejam fortes, tenham fé e nunca, nunca se afastem de Deus. Acredito firmemente no poder do meu pensamento positivo, porque Deus está vivo, presente dentro de mim. Hoje estou muito melhor do que estava ontem. Amanhã estarei muito melhor do que estou hoje. Forças negativas não irão me derrubar, não irão me prejudicar, não irão me vencer, porque Deus, vivo dentro de mim, me mantém firme, forte e feliz. Vibro positivamente para cada irmão e irmã em cada canto deste planeta, e que tudo aquilo que eu desejo se transforme em realidade, hoje e sempre.

Irmãos, eu perguntei a Jesus: Jesus, por que tu me escolheu? Logo eu, um maconheiro, um cheirador de cocaína, alguém que jogou o nome da família na lama. Eu perguntei: Deus, por que eu? Por que tu me escolheu? E Jesus me respondeu: porque eu escolho as coisas loucas deste mundo para confundir as sábias. Porque eu escolho aqueles que não são para confundir os que são. Porque eu escolho as coisas fracas e desprezíveis deste mundo para aniquilar as fortes. E durante este diálogo com Deus, ele me deu uma canção nova. E eu vou cantar para você. Se acomoda aí no seu lugar, sinta um pouquinho.

Agora eu gostaria que você fosse boca de Deus aqui esta noite e emprestasse seus lábios ao Senhor e cantasse para a pessoa que está do seu lado: filho, eu quero tanto. Vamos lá? Filho, eu enxugar teu pranto, te fazer só meu. 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Eu te amo tanto, cante.

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1: Olá, eu sou o Diego Tirri e agora começa mais um Minuto de Educação. O boletim diário sobre a educação pública no Paraná. Desde o início do ano letivo, estudantes de 248 redes municipais têm contato com a língua inglesa ainda nos anos iniciais do ensino fundamental. A ação é viabilizada pelo Inglês Paraná Kids, iniciativa de fomento do Estado para apoio aos municípios no ensino de inglês para os alunos do primeiro ao quinto ano do ensino fundamental. Com investimento de cerca de 30 milhões de reais, a iniciativa já garantiu a implementação de aulas de inglês em 1.675 escolas públicas municipais distribuídas por todos os 32 núcleos regionais de educação. Ao todo, mais de 315 mil livros didáticos de língua inglesa já foram entregues pelo Estado aos alunos dos municípios. E este foi o Minuto de Educação de hoje. Você também pode nos acompanhar nas redes sociais. O endereço é educação.pr.
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4: 8h50. 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
11: É 2026 e o maior espetáculo do futebol volta a terras americanas e ganha proporções gigantescas. Pela primeira vez, a Copa do Mundo será disputada em 3 países: Estados Unidos, Canadá e México. Também pela primeira vez, o torneio terá 48 seleções na disputa. Para este ano, a FIFA decidiu trazer de volta a rainha das músicas de Copa, Shakira. ao lado do nigeriano Burna Boy, lançaram Dai Dai. É uma mistura irresistível de afrobeats, pop e reggaeton, cantada em 5 línguas, cujo título é uma expressão que significa "vamos lá, dê o seu máximo". O clipe reúne os maiores craques da atualidade e a música celebra a união de culturas, ritmos e povos, mostrando que a paixão pelo esporte fala todas as línguas, além de embalar as arquibancadas dos Estados Unidos, do México e do Canadá. Dai Dai é a trilha sonora de um torneio mundial que marca a última dança dos maiores craques da era moderna do futebol. É a despedida de gigantes como Lionel Messi, Cristiano Ronaldo, Neymar e Luka Modric. Para o Brasil, é a chance de quebrar o jejum após 24 anos. Com o clipe que traz as estrelas do presente e do futuro, Shakira prova que o ritmo do mundo bate em uníssono quando a bola rola. A contagem regressiva para ver a história acontecer já começou. Fique agora com o som oficial do Mundial de 2026. Shakira e Burna Boy, Dai Dai.
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2: 8:59.
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0: Simbora, simbora, povo, estamos no rádio. Bom dia, bom dia, bom dia, bom dia com alegria, bom dia com amor. Eu sou o William Barbosa desde pequenininho e quero te fazer companhia aqui na Rádio Paraná Educativa M630. Estamos juntos até o meio-dia de segunda a sexta. Estamos no rádio e já abraçando você, ouvinte, minha amiga, meu amigo. William Barbosa, estou te ouvindo aqui na minha casa. William Barbosa, estou te ouvindo no automóvel. William Barbosa, estou te ouvindo no trabalho. William Barbosa, daqui a pouco eu vou começar a te ouvir. Legal, legal, legal. Bom dia, bom dia, bom dia. Quero cumprimentar com muito carinho você, trabalhador, você, dona de casa, você, chefe de família. Quero cumprimentar você, que é motorista de aplicativo, né? Bom dia, bom dia, bom dia. Os taxistas, bom dia, bom dia. Bom dia para você que trabalha nos bares, restaurantes e lanchonetes. Muito bom dia, bom dia, bom dia. Bom dia para o pessoal da saúde. Com muito carinho aí para você que exerce essa profissão maravilhosa de médico, por exemplo, né? Os médicos, médicas, enfermeiros e enfermeiras, auxiliares de enfermagens, muito bom dia para você nas clínicas, nos consultórios, nos hospitais da vida. Bom dia, bom dia, bom dia. Para você que trabalha nos hotéis também, bom dia, nos escritórios, bom dia, bom dia, bom dia. Para você que é um pequeno empresário, um grande empresário, muito bom dia. Para você que é vendedor ambulante, bom dia, bom dia. Estou mandando um abraço também para os meus amigos cabeleireiros, barbeiros, você que tem um salão de cabeleireiro, tem um salão aí de barbearia. Bom dia, bom dia, bom dia. Bom dia para as costureiras, tricoteiras, bordadeiras, muito bom dia. Bom dia para você que trabalha com bolos, com doces, né? Para festas de aniversários, de casamentos, de separações e por aí vai. Divórcio, tudo bom bem? Dia. Bom dia, bom dia, bom dia. E quero cumprimentar com muito carinho também o pessoal da segurança pública, né? Policiais militares, o meu carinho, o meu respeito. A polícia militar, aos policiais civis, o meu carinho, o meu respeito. A nossa polícia civil, a Polícia Federal do Brasil, tudo de bom. Aos policiais da Federal, um abraço para você que trabalha com a justiça, promotor, juiz, delegados, enfim. Vocês da segurança pública, tudo de bom. Os desembargadores, tudo de bom. Muito obrigado, gente, pelo carinho da audiência. E bom dia para você que é vigia também. Tem muitos vigias que trabalham à noite ou trabalham de dia. E também, William, quando dá um tempinho ali, eu estou te ouvindo. Bom dia a todos os vigias. Muito bom dia, sabe para quem? Para você que trabalha como entregador. Né? Entrega no automóvel, entrega na moto, trabalha como entregador o dia todo aí. Muito bom dia para você também. Bom dia para as empregadas domésticas, diaristas. Bom dia, bom dia. Bom dia, bom dia, bom dia. É para você que não está fazendo nada. Muito bom dia, bom dia, bom dia. Bom dia, bom dia para você que é caminhoneiro. Alô, caminhoneiros do meu Brasil, transportadores do progresso deste imenso Brasil. Bom dia, bom dia. Carinho grande a todos os caminhoneiros, muita saúde, muita proteção. E bom dia também para você que é psicólogo, né? Para você que é psicólogo, psicóloga, para os professores, para os alunos, para as crianças, para os adolescentes, para o vovô, para a vovó, tudo de bom, para os filhos, tudo de bom, para a família brasileira, que Deus abençoe a todos. Muito obrigado pelo carinho da audiência e o meu bom dia também, gente. Um bom dia muito especial para você que é trabalhador rural, né? William Barbosa, eu tenho um sítio, tenho uma chácara, ou tenho uma fazenda, ou eu sou funcionário de um sítio, de uma chácara, de uma fazenda, não importa, você trabalhador rural, tudo de bom. Você que é tratorista, bom dia, bom dia, bom dia. Que legal. Você que é motorista particular, muito bom dia para você. E bom dia para você que gosta de fazer o bem, que gosta de ajudar as pessoas, né? E sempre ter uma mão estendida a quem precisa. Isso é muito bacana. Tem gente falando assim, William, eu tenho uma vizinha aqui que ela adora ajudar as pessoas da rua, aqui do bairro, aqui da vila, e não quer saber de nada em troca. Ela faz isso porque ela tem uma alma maravilhosa, tem um espírito maravilhoso, né? Gosta de colaborar com as pessoas. Isso é muito bom. Enfim, bom dia à nossa direção e bom dia para você, ouvinte do William Barbosa, né? A pessoa mais importante para nós que fazemos o rádio. E todo dia tem alguém que pela primeira vez está acompanhando o programa, ou alguém que falou, escuta, você conhece o William Barbosa, o nosso amigo do rádio? Ah, nunca ouvi, não vou passar a ouvir hoje. Muito obrigado, seja muito bem-vindo, muito bem-vinda. E é muito simples, é muito fácil para você ouvir o programa William Barbosa. Atenção, você pode me ouvir pelo rádio, sintonizando a M630, você pode me escutar pelo rádio, né? Não tem problema. E você pode baixar um aplicativo para me ouvir no celular. O aplicativo chama-se Rádio Paraná Educativa. 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Pronto. Pode levar o William Barbosa para todo canto aí e me ouvir no seu aparelho celular. Você pode me ouvir no seu iPad, no seu PC, no seu notebook, sem problemas. E eu agradeço com muito carinho a audiência também dos meus amigos e amigas, dos grupos, das redes sociais que nós participamos, muitos que administramos, outros que participamos, e uma audiência muito grande online por toda a nossa Curitiba, por toda a grande região metropolitana de Curitiba, por todo o Paraná e por todo o Brasil, pelo mundo, né? Pela internet aí, chegamos, lógico, no mundo todo. Isso é muito bom. Gente, tudo certinho, tudo prontinho. Que Deus abençoe a todos. Que Deus nos dê sempre muita saúde, muita proteção. Eu desejo tudo de bom para você que faz parte da minha vida através do rádio no dia a dia. Juntos com o programa William Barbosa. Alô, Curitiba. Alô, grande região metropolitana de Curitiba. Alô, meu querido estado do Paraná e do Brasil. Até o meio-dia. Fica comigo!
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0: Estamos apresentando o programa William Barbosa. Começamos às 8 da manhã, vamos juntos até o meio-dia, de segunda a sábado, aqui na Educativa M630. E hoje, uma quinta-feira, dia 25 de junho de 2026, estamos na fase da lua crescente, inverno brasileiro. Tá fazendo frio, gente. Hoje é comemorado o Dia Mundial do Marinheiro e também Dia do Imigrante. E o santo do dia, São Guilherme de Vercelli. São Guilherme de Vercelli. E eu quero divulgar aqui o telefone da produção do programa William Barbosa. Esse em definitivo, viu, gente? 41 é o nosso código de área, 41 é o DDD, 3331-7430, 3331-7430. Esse é o telefone aqui do estúdio da Paraná Educativa M630. 41 é o nosso código de área. E agradecendo sempre, né? Você que me acompanha pela clássica frequência M630, como diz o nosso bom amigo Paulo Gaiotto, comandante-geral do som, e você que está no aplicativo ouvindo William Barbosa aí por todo o Brasil e, por que não, até fora do Brasil. Ademar Marques, santo do dia, São Guilherme de Vercelli. Diz aí quem foi.
2: Olha aí, William Barbosa, São Guilherme de Vercelli, também conhecido como Guilherme de Montevergine. Ele foi um santo católico, eremita e abade italiano do século XII. A Igreja Católica celebra sua memória litúrgica nesse dia 25 de junho, porque foi a data que ocorreu a sua morte no ano de 1142. E ele nasceu em Vercelli, lá na Itália, por isso que ele leva esse nome. Ele nasceu em 1085, numa família rica e nobre, mas ficou órfão cedo, pegou a herança, doou aos pobres e passou a viver na santidade, né, fazendo orações aos doentes e passou também, adotou a roupa simples e andava descalço em peregrinação aí na região de Santiago de Compostela, na Espanha, onde ele viveu a maior parte da vida dele. Então, é um santo católico, Guilherme de Vercelli, francês e que viveu na Espanha.
0: Muito bem. Não foi na Itália, não?
2: Não, não. Ele nasceu...
0: Passou pela Itália?
2: Ele passou pela Itália, okay. Né? Passou pela Itália, mas terminou o resto de vida dele, né, na região de Santiago de Compostela, na Espanha.
0: Pois não. E vamos, mas já vamos começar aí, tem reclamão, é isso, Ademar? Tem reclamão aí na parada?
2: Tem um reclamão aí, William, vamos ver. Ixi,
0: bota no ar aí.
3: Lugar gelado! meu Deus do céu. Você está em Curitiba, bicho. De onde que você veio? É, vai tremer. E ele estava até tremendo o queixo. Blá, blá, blá,
2: blá. Batendo os dentes.
3: Rapaz do céu, pelo amor de Deus. Vamos sorrir? Vamos continuar sorrindo? Sorria, meu povo. Ah, tchau.

0: Rapaz, eu mereço com essa produção hoje, hein? Mais um zoando aí. Anteontem fez frio? Não, bicho. Está fazendo frio. Você está por fora. O frio continua.
1: Melô do curitibano.
0: Homenageando também aqui no programa William Barbosa por todo o Brasil, os chonados que são apaixonados, é claro.

0: Zezé de Camargo, famoso Mirosmar. Tudo que o homem canta é sucesso. Vamos virando aqui com a participação. Daqui a pouquinho, depois das 10, um pouquinho depois das 10, nós temos a sessão Personalidade. Hoje eu vou receber aqui o senhor Luiz Carlos Pacheco, né? Ele é analista sênior de mercados agroeconômicos há mais de 52 anos, hein? Será que tem história para contar? Consultor, palestrante e professor, viu, Neymar?
1: Esse tem história de vida e de luta, né?
0: Senhor Luiz Carlos Pacheco. Diz aí, seu Luiz Carlos.
2: Bom dia. Hoje eu, Luiz Carlos Pacheco, consultor de agronegócio, estarei no programa William Barbosa às 10 horas para falar sobre a importância do agronegócio, que se estende não só para a alimentação das pessoas, mas também para o fornecimento do dinheiro para os programas sociais, por exemplo. Então, mesmo aqueles que não plantam, dependem do agronegócio. Até lá.
0: Combinado, Luiz Carlos Pacheco, né? Daqui a pouquinho na sessão Personalidade aqui do programa William Barbosa. E agora vamos continuar sorrindo, né, meu povo?
3: Pai Noel deu boa noite para sua esposa e foi dormir. Quando ele acorda, dá de cara com um homem barbudo, todo de branco. Aí ele pergunta, quem é você? Aí o homem responde, eu sou o São Pedro. E o que você está fazendo no meu quarto? Ele diz, você não está no quarto, você está no céu. Aí ele diz, eu? No céu? Eu não posso morrer. Não, não, não, São Pedro, deixa eu voltar. Aí... Nessa aí, São Pedro falou, olha, você só pode voltar se for em forma de cadela ou de galinha. Ah, menino, esse cara ficou pensativo. Não, cadela não, bro. Cadela é complicado. Quando entra na época do cio, Deus me livre. Já a galinha, é a galinha de boa, né? Aí, pá, do nada, ele apareceu num puleiro. Aí o galo chegou até ele. Oi, tô vendo que você é novato aqui. Aí ele, em forma de galinha, falou, é, eu sou novato aqui. Aí o galo perguntou, você quer ir para a classe de reprodução ou você quer ir botar ovos? Aí o Manuel, em forma de galinha, pensou, né? É, se for para mim ir para a classe de reprodução, eu vou ter que me relacionar com esse galo, com esse filho da mãe, sai fora. Mas o pior também é que eu não sei botar ovo. Aí Manuel pegou e respondeu pro galo, olha, eu não sei botar ovos. Aí o galo, relaxa que eu te ensino. Levanta as asas e faz assim, cocoricó, entendeu? Aí Manuel falou, acho que sim. Aí Manuel do nada começou a bater asa, fez cocoricó, botou um ovo. Aí ele ficou surpreso e se empolga, bateu asa de novo, botou outro. Fez de novo, falou, caraca, eu tô ficando bonito, e botou outro ovo. Aí, quando pensa que não, ele ouve sua mulher gritando. Manuel, acorda, seu bebê infeliz. Tá cagando na cama toda.
0: Ai, meu Deus do céu. Eu vou te contar, rapaz. Ô, cara, olha o sonho que ele teve, seu Ademar. Meu Deus do céu. Ai, Manuel, Manuel. Chonados do meu Brasil, bom dia. Bom dia.

0: Que bonito, sonados do Brasil. Pode ficar sentadinho lá, CDG, não paga nada, ela fica tranquilo, com calma. Bom, hoje às 11 da manhã nós temos a sessão Meu Médico, Meu Amigo, né? Vamos receber aqui a competente profissional de medicina, a doutora Mariana Nadal Cardoso. Ela é pneumologista pediátrica, é alergista e imunologista. E o assunto de hoje, a doutora vai falar no programa William Barbosa que o inverno, no inverno, aumenta risco de doenças respiratórias. É isso aí. Doutora Mariana, bom dia.
1: Olá, William Barbosa. Aqui quem fala é a doutora Mariana Nadal Cardoso. Eu sou pneumologista, pediátrica, alergista e imunologista. E daqui a pouco estarei ao vivo no seu programa, na Rádio Paraná Educativa AM630. Vamos conversar sobre um tema muito importante nesta época do ano, porque o inverno aumenta o risco de doenças respiratórias. Convido todos os ouvintes a acompanharem esse bate-papo especial, com informações e orientações para cuidar melhor da saúde durante os dias mais frios. Um grande abraço e nos encontramos às 11 horas da manhã. Até lá!
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0: Estamos apresentando o programa, o William Barbosa, estamos apresentando o programa do seu amigo do rádio. E vamos nesse pique, nesse clima, com muita alegria, com muito amor no coração. Quando eu falo em alegria...

0: viu?
1: Você tem carro, moto, bicicleta?
2: Tenho uma bicicleta.
1: Tá bem demais. Você cozinha na lenha ou no gás?
2: No gás.
1: No gás, né? Tá certo. Tem gente aí que tá cozinhando na lenha, no carvão, no chão. E você tá cozinhando no gás, né? Então, tá bom o negócio pra lá, né? Você trabalha?
2: Não.
1: Já trabalhou alguma vez?
2: Sim, eu era caixa de supermercado.
1: E por que você não tá mais trabalhando?
2: Porque tô desempregada agora.
1: Tanta gente querendo emprego e você deixando emprego, é?
2: Mas eu não tive culpa, só fui mandada embora.
1: Quantos anos tem seus filhos?
2: Um tem 5, o outro tem 8 e um tem 3.
1: Tem televisão nessa casa?
2: Tem.
1: Quantas?
2: Tem uma na sala e outra no quarto.
1: Duas televisões?
2: Sim.
1: Nossa, quantos polegadas essa televisão?
2: Uma é de 40 e a outra é de 50.
1: Mas, rapaz, e você ainda quer Bolsa Família?
2: Moço, o que é que eu tenho a ver? Eu comprei essas coisas quando eu trabalhava. Agora eu não tô trabalhando, não. Eu não tenho, posso fazer nada.
1: Seu marido paga a pensão pras crianças?
2: Não, não paga. É cada um pai diferente. Tem o dedo podre 3 vezes. Errei todas as 3 vezes que eu fui arrumar o pai dessas crianças.
1: Meu Deus. Seu piso é de cerâmica ou é de cimento mesmo, normal?
2: De cerâmica.
1: Você lava a roupa na mão ou na máquina?
2: Na máquina.
1: Na sua casa tem ventilador ou ar-condicionado?
2: Tem os dois. Na sala eu coloco o ventilador, no quarto é ar-condicionado.
1: Nossa, ar-condicionado?
2: Sim.
1: Nossa, tá muito bem, minha senhora. Pra quem tá pedindo Bolsa Família, você tá bem demais.
2: Mas eu não tenho culpa, né? Que isso era quando eu trabalhava e fui comprando parcelado. Parcelei mais de 12 vezes.
1: Tá certo. Tem gente que não tem nem um ventilador.
2: Mas isso aí eu não tenho culpa, né?
1: Eu vou lhe adiantar. Você não vai passar, não. Você tem muita coisa. Você tem coisa demais. Televisão logo de 2. Ar-condicionado. Tem ventilador. Sua casa tem vários cômodos e a casa é própria. Você não precisa de Bolsa Família, não. Bolsa Família é pra quem tá necessitado, que mora de favor, que tá pedindo esmola. É pra gente que não ganha nada na vida, pra quem tá vivendo de favor mesmo. Você tem muita coisa. É, mas tem gente que tá pior do que você. Você tem as coisas.
2: Aí o certo, então, é eu vender minhas coisas e ficar vivendo de esmola, é?
1: É isso mesmo. A pessoa vai passar aqui, ela tem que estar muito necessitada.
2: Engraçado, né? Que tua família, tudo recebe Bolsa Família. E todos eles têm trabalho na prefeitura, trabalham não sei aonde, ou trabalham na escola. Mas tudo recebe Bolsa Família. Mas não se preocupe não, da próxima vez aqui eu não venho falar a verdade não. Vou falar só mentira.
1: Ô senhora.
3: Tá bom, tá bom. Que confusão, hein, Ademar? Que confusão.
4: O cara tava mais, era curtido.
3: Rapaz, rapaz. Chonados do Brasil, que acompanha o programa William Barbosa, bom dia.
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0: Eita, Cleito e Camargo, é isso, Ademar Marques?
1: Cleito e Camargo, quando um grande amor desfaz.
2: Aí a vizinha minha, dona Martins, chegou conversando comigo, aí botando os trens em cima do caminhão, e ela dizendo, é, a vida da gente do dia pra noite muda, só quem sabe das coisas é Deus, a gente não sabe de nada, por isso que a gente deve...

Letícia, tá com vontade de chorar, tá, Letícia? Aí eu encostei assim na, no coisa da parede, botei um bracinho em cima da cara e desabei, ó, Paulo. Ele disse, oh, meu Deus, ó. O que eu vou fazer da minha vida? Só ficou um ventilador velho da zapa quebrada, com a prateleira e o calendário por 12 meses, escrito em cima assim: Eletro Mateus, Mateus Mix e Supermercados El Camino. Ó, a funcionada desse caminhão, a batida do motor, até aquela fumaça que sai assim, dói no coração da gente, é difícil.

0: Ai, ai, ai, ai, o Chorão é amigo do Paulo Gaiotto, eu acho. Chorados do Brasil, pra vocês.
1: Existe um lugar onde eu encontro paz, onde a neblina na minha mente finalmente se desfaz. Longe de tudo e longe da pressão, é onde eu encontro a minha renovação. É nesse lugar onde eu enfim posso respirar. Onde vou pra minha mente vazia. Onde

0: Olha aí, legal, legal, legal, legal, legal. Chonados do Brasil. O André Molina também, jornalista, repórter, dando seu bom dia para os ouvintes do William Barbosa. Bom dia, Molina.
1: Olá, William Barbosa. Um bom dia para você e para todos os ouvintes que te acompanham diariamente. Aqui quem fala é o repórter André Molina e logo mais estarei aí com você para bater aquele papo gostoso e dar as principais notícias do nosso estado de Curitiba e, por que não, de todo o Brasil.
0: Programa William Barbosa, programa do seu amigo do rádio, mais uma manhã de amor, de carinho, de prestação de serviços, de informação, de utilidade pública e também de muita alegria. Falando em alegria, sorria, Brasil!
2: Ô, filha, ah. Olha só esse robô aspirador aqui.
3: Aham.
2: R$3.000. Ah, seria uma mão na roda, mas muito caro, né?
3: Não, pode comprar. Pode comprar.
2: Ouviu bem? É R$3.000?
3: Sim, sim. Já vou fazer o Pix aqui pra ti, ó. Vou até fazer de R$4.000. Não, R$5.000. Caiu, hein?
2: Caiu? Tu tá bem, vida?
3: Tô bem, ó. Esse aí é o segredo do sucesso, ó. Tu gasta... A minha conta, ó, zero. Eu entro em desespero e eu saio trabalhando igual louco. Eu vou fazendo o terceiro turno e ó, o negócio é fazer, eu produzo mais, é a neurociência da pobreza. Quanto mais nós gastar, mais eu tenho que trabalhar, mais eu tenho que produzir. Entendeu?
2: Uhum,
3: tu quer mais um
2: dinheiro?
3: Quanto mais tá precisando?
2: Não,
3: eu faço,
2: precisa
3: não,
2: mais.
3: Eu faço mais aqui, uns 1.500, dois aqui pra gente.
2: Tá, já que tu tá nessa de ciência, então vamos aproveitar. O que que tu acha nós dar entrada num carro?
3: Zero?
2: Sim.
3: Mas pode ir. Vamos fazer. Quanto mais tu gastar, mais eu tenho que me empolgar e produzir. E sabe o que que eu vou fazer? Eu vou pegar mais 3 casas pra me fazer. 3 casas. Eu tenho 3 orçamentos pra dar e eu vou fechar essas 3, ó. E eu vou, nem que eu trabalho umas 18 horas por dia.
2: Isso aí.
3: Eu durmo um pouquinho.
2: Claro,
3: e no outro
2: e
3: dia
2: nós vamos ficando rico.
3: É isso aí. Porque quanto mais perto da falência, mais eu vou querer trabalhar.
0: Ai, ai, ai, ai, ai. Uma homenagem com chonados para as pessoas que têm fé, para vocês. Não.

0: Que bacana, hein? Gostoso. Isso aí dá força para todos nós. E agora nós temos também aí o Sincerão. Fala, Sincerão.
1: Você... Top 5 coisas que me irrita. Vocês estão me tirando do sério. Primeiro, gente que conversa encostando. Pelo amor de Deus, não conversa encostando, não. Tem gente que não sabe conversar e não encostar. O que está acontecendo? Você está carente? Quer um abraço? Parece Manuel Gomes. Se você amarrar o braço, não consegue conversar, ué. Eu não gosto de você. Dois, pessoa que cumprimenta com a mão mole. Eu tenho uma raiva. Pra mim, essa é a maior falta de respeito do planeta. Eu não confio na pessoa que cumprimenta com a mão mole. Eu não gosto de você, não. A pessoa que cumprimenta com a mão mole, ela já perdeu a vontade de viver. É faz tempo já. Não confio em quem cumprimenta com a mão mole. Três, pessoa que não deixa ninguém falar. Já viu quando você tá numa roda, só uma pessoa que fala? E quando você vai começar a falar, ela começa a falar junto com você e mais alto. Eu fico sem graça. Isso me deixa inseguro. Tem que saber ouvir também, pelo amor de Deus. Eu já desfiz amizade por conta disso. Quatro, pessoa que quer ser melhor que os outros. Tudo que você fala que você vai fazer, ela já fez e já fez melhor. Você tem um rei num bigo. Quando você nasceu, você deu um tapa no planeta, ele roda até hoje. Quinto lugar, brasileiro que torce pra Argentina. Até...
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5: Uma estudante de Siqueira Campos foi selecionada entre 16 mil redações para o programa Jovem Senador 2026. A aluna do Colégio Estadual, professora Maria Aparecida Chueri Salcedo, Isadora Fagundes dos Passos, será representante do Estado na iniciativa que reúne estudantes da rede pública de todo o Brasil para uma imersão nas atividades do Poder Legislativo. A redação teve como tema Democracia nas redes sociais, como construir um debate saudável e como proposta, a garota de apenas 15 anos criou um plano de transparência nas redes sociais e o fortalecimento da cidadania digital. 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
6: 9:35. 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
7: O William Barbosa apresenta Personalidade. Quem é o convidado de hoje, amigão?
0: O convidado de hoje, eu repito, que muito nos honra com a presença, o senhor Luiz Carlos Pacheco. Ele é analista sênior de mercados agroeconômicos há mais de 52 anos, consultor, palestrante, professor, e eu tenho uma informação aqui que ele ministrou o primeiro curso de comercialização de soja no Brasil em 1976, além de ministrar o primeiro curso aberto sobre o tema em 1979 e também é pioneiro em ministrar o primeiro curso de comercialização de grãos com duração de 12 meses, isso em 2020 aqui no Brasil. Mais de 300 cursos e palestras foram realizados em empresas, universidades, congressos e dias de campo no Brasil e no exterior, como Estados Unidos, França, Paraguai, Bolívia, Argentina. Assessoria e execução de operações de mercados futuros, né? Trigo em Chicago, e é Matiba, e fala Matiba, Matiba na Argentina, milho e soja na B3, além de dólar na B3. Editor-chefe de boletins diários de açúcar, milho, soja e trigo desde 1981. estudos de planejamento da comercialização anual para agricultores e empresas, viagens técnicas internacionais, mais de 28 no currículo, e nacionais por 20 estados brasileiros. O senhor é pai, seu Luiz Carlos Pacheco, da Verônica Pacheco, seu Luiz?
8: Exatamente, com muito orgulho.
0: Caramba, eu quero te parabenizar. O senhor realmente é show. Com toda essa formação aqui, deve ter muita história para contar, né, seu Luiz?
8: Tenho, porque eu participei do início da expansão do agronegócio. Quando eu comecei, o agronegócio não era tão significativo quanto é hoje. E houve uns fatos que eu posso contar que provocaram a expansão do agronegócio no Brasil. E que eu não fiquei sabendo, eu participei ativamente dessa expansão. Então, desde 1972 que eu atuo nessa área e que me trouxe para cá. Eu não sou formado nisso, eu não sou agrônomo, por exemplo.
0: Mas qual é a sua formação universitária?
8: Eu sou administrador de empresas e fiz curso superior de filosofia pura também. Então, mas o que me... Eu tenho três diplomas universitários. Só que o que me impulsionou a carreira na vida foram as línguas que eu falava. Então, eu falo três línguas, francês, inglês e espanhol, muito bem, fluentemente. Então, é isso que me levou ao agronegócio. Porque o agronegócio é uma coisa internacional, entendeu? Tem as bolsas internacionais, tem os clientes internacionais. Então, isso aí é que me... as línguas que eu falava é que me puxaram para o agronegócio.
0: Pois não. Bom, vamos conhecer um pouquinho da história aí. Por exemplo, o doutor, o senhor, e doutor também, é um doutor, Luiz Carlos Pacheco, é nascido aonde?
8: Eu sou nascido em Porto Alegre, eu sou um produto de exportação do Rio Grande do Sul.
0: Gaúcho, tia.
8: Foram me buscar lá para trabalhar aqui.
0: Bacana, bacana. Um abraço aos gaúchos, da colônia gaúcha aqui em Curitiba, no Paraná, é muito grande, né? E eu tenho uma admiração muito grande pelos gaúchos, o meu abraço. E o nome dos seus pais?
8: Meu pai chamava-se Ladário Pacheco, nascido na fronteira entre o Rio Grande do Sul, Uruguai e Argentina, lá em Quaraí. E a minha mãe era italiana, de Lajeado, chamava-se Lúcia Pacheco.
0: Tem irmão?
8: Lúcia Finato, originalmente, né?
0: Tem irmãos, seu Luiz?
8: Tenho mais quatro irmãos, uma falecida, mas eu tenho o meu... Eu sou o mais velho. O segundo chama-se Antônio Carlos Pacheco, doutor Antônio Carlos Pacheco, porque ele é advogado. A terceira é a falecida Maria da Graça Pacheco. A quarta é Maria de Lourdes Pacheco, mora na Alemanha, tem uma filha que mora lá, então, como é filha única, eles foram morar perto da filha. E o último chama-se Carlos Alberto Pacheco, mora em Curitiba também.
0: Olha, eu vou ter que perguntar, porque tem gente que fala, né, você é mal educado, pergunta a idade das pessoas, qual é o problema, bicho? Né? Eu falo, eu tenho 68 anos, com muito orgulho e feliz a vida, e agradeço a Deus por eu estar vivo. Qual a idade do senhor, seu Luiz?
8: Eu tenho 10 a mais que você, tenho 78, esse ano faço 79 em dezembro, e o ano que vem faço 80 anos.
0: Cuida bem desse paizão aí, viu, dona Verônica Pacheco, senhora Verônica Pacheco. Bom, o senhor passou a infância lá em Porto Alegre?
8: Não, eu fui... Eu passei a infância na cidade de Esteio, que é uma cidade da região metropolitana, porque ali tinha colégio de padre gratuito. Então, o meu pai vendeu a casa que tinha no bairro de Petrópolis, em Porto Alegre, que é um bairro nobre hoje, e comprou dois terrenos em Esteio, onde eu passei a minha infância, estudei e tal.
0: Como é que foi alguma coisa assim da sua infância? O seu Luiz Carlos Pacheco, que fala três idiomas, né? O senhor disse. Sim. Aí, e também estudou, fez administração, filosofia também, né? E tomou muito conhecimento, aprendeu muito com relação ao agro, ao agronegócio, essa coisa toda. O senhor era arteiro quando era pequeno?
8: Eu era muito certinho.
0: Certinho?
8: Eu sou sagitário, Então, Sagitário é muito agitado, gosta muito de viajar e tal. Mas o fato de, eu quero contar um fato que aconteceu quando eu tinha 10 anos.
0: Fique à vontade.
8: Como eu disse, o meu pai foi para Esteio porque ele achava que ensinamento de padre, de colégio de padre, como ele dizia, era melhor do que ensino público, que não é tanto verdade assim, mas tudo
0: sim,
8: bem.
0: E principalmente mudou muito, né?
8: Mudou muito, é.
0: Sim.
8: Mas a gente foi para lá. Só que lá em Esteio não tinha nem público, nem particular, ginásio. Então, quando eu completei o curso primário, que é o curso fundamental hoje, meu pai ficou muito apreensivo e agora ele queria ter um filho doutor, como é que faz e tal. Para eu continuar os estudos, eu teria que ir para outra cidade, Canoas ou São Leopoldo, tinha que pagar ônibus, tinha que comprar sapato, porque eu não usava sapato. Dias como hoje, por exemplo, que é menos tantos graus, menos 4 graus aqui em Curitiba, lá em Porto Alegre também era frio, a gente ia para a escola amassando a geada com os pés, sabe? Era uma delícia.
0: Pé descalço?
8: Pé descalço.
0: Com um frio desse?
8: Com um frio desse, amassando geada, a gente ia para a escola. É por isso que nós somos fortes hoje. A nossa geração é forte, entendeu? Nós suportamos frios intensos e calor intenso. E aí o pai ficou preocupado, mas Deus esteve sempre do meu lado, graças a Deus. Você se lembra, William, na nossa infância tinha uma das coisas importantes, era o desfile da Semana da Pátria.
0: Ah, lembro, perfeito, participei de alguns.
8: E que tinha nota, inclusive.
0: Muito
8: e a gente
0: bom.
8: Tirava sarro das outras escolas. Não, a minha escola tem uma nota melhor que a tua, tal. Aquelas coisas de adolescente, né? E naquele ano a bandeira da nossa escola estava rota, tinha que comprar uma. A gente ia perder ponto pela bandeira rasgada. Então o professor chegou na nossa aula e disse assim: todo mundo amanhã traz 2 cruzeiros e 50 centavos para comprar uma bandeira nova. Eu cheguei em casa e ingenuamente falou para o pai: pai, tem que levar 2 cruzeiros e 50 centavos para comprar uma bandeira nova para a escola. Meu pai encheu o peito e falou assim: diz para o professor pegar o dinheiro e comprar outra coisa, que eu vou dar a bandeira sozinho. Eu tenho certeza que ele disse isso, porque ele não tinha os 2 cruzeiros e 50 centavos sobrando. Se ele não tinha, como é que ele ia dar a bandeira sozinha? Mas o pai era baixinho, e como todo baixinho, muito esperto. Muito esperto. Então, ele se lembrou imediatamente que ele tinha feito campanha no ano. Isso era 1958. Em 57, o Brizola se elegeu governador do estado. E ele fez campanha para o Brizola e para o presidente da companhia que ele trabalhava, que se elegeu deputado. Ele pensou rápido: eu vou pedir a bandeira para o deputado. E foi lá e pediu e ganhou a bandeira.
0: Ganhou a bandeira.
8: Ganhou a bandeira e deu a bandeira para a escola. E a escola, em retribuição, me deu uma bolsa de estudos para eu estudar num internato em Carazinho, que é a 500 quilômetros longe de Porto Alegre. E assim foi que eu aprendi francês, porque era uma escola francesa. Aprendi a minha primeira língua, além do português, que era francês. E depois eu fiz faculdade de administração de empresas e comércio exterior, tive que aprender inglês porque estava no currículo. E como todo gaúcho, eu sou metido a falar espanhol, entendeu?
0: Também.
8: Também. Mas quando eu fiz a primeira faculdade, não tinha livros ali em Porto Alegre para a gente comprar, a gente tinha que comprar encomendar em Buenos Aires, era tudo em espanhol. Então, eu hoje dou, assim como eu dou entrevista para ti em português, eu dou entrevista em espanhol para rádios de Montevidéu, para rádios de Buenos Aires. Eu dei uma palestra em Rosário, na Argentina, em 2012, e fui o único brasileiro que não falou portunhol, falei espanhol, entendeu? Porque a gente...
0: Até porque tem os embromations também, né?
8: Tem. Mas eu sempre gostei de línguas, então aprimorei as línguas também. Então eu falo, eu fui para a França, ninguém dizia que eu não era francês, eu falava francês, essas coisas, entendeu?
0: Então vamos fazer o seguinte, o senhor diz assim, ó, Estamos apresentando o programa William Barbosa em francês.
8: Nous sommes présentant le programme William Barbosa.
0: Muito bem, muito bem, muito bem. Depois separa aí o meu público aí, que faz um tempão que eles não participam, né? Final do mês querem Pix, querem não sei o quê, querem receber, mas não estão trabalhando, né? Então, agora estamos apresentando o programa William Barbosa em inglês.
8: We present to you the program... Oh, perdão, é inglês. We present... we show the program William Barbosa to you.
0: Também não precisa exagerar essa torcida organizada. Legal, legal, legal. Quer falar em espanhol também? Fica à vontade.
8: Presentamos a ustedes el programa William Barbosa.
0: Muito bem. Valeu, valeu. Ademar, dá um bom dia também para essa figura ilustre aqui que nos prestigia. Inclusive, se a gente não entrar no assunto aqui de agro, que é o que a gente tinha pautado, né, dona Verônica? Não esquenta a cabeça, não, que a gente vai convidar o senhor para uma próxima. Dá um bom dia para o Luiz Carlos Pacheco.
9: Saudando, então, cumprimentando o seu Luiz Carlos Pacheco, né? E seja bem-vindo ao programa do William Barbosa. Bom dia, e é uma satisfação muito grande em conhecê-lo, né? Apesar que a gente já o conhecia de nome, que o senhor tem uma fã que vem sempre do programa do William Barbosa, que é a Verônica Pacheco, né? Então, o senhor tem essa fã eternamente, aí essa fã carinhosa que é a sua filha. E ela fala muito bem do senhor, e a gente hoje tendo a honra aqui de recebê-la no programa do William Barbosa para fazer trazer essa informação, né? E falar um pouco da sua vida profissional. Que bom, viu?
8: Muito obrigado, Demar. A honra é minha. Eu contei isso porque saber que línguas são tão importantes ou mais importantes do que um diploma universitário ajuda a todo mundo. Se você tem um filho, uma filha ou alguém sob as suas ordens, incentive a aprender línguas. Um médico que fala inglês ou francês vale mais do que um médico que só fala português, entendeu?
9: Eu falo três idiomas, né? Também, né? Falo sertanejo, caipira e um pouquinho do português.
8: Ah, que maravilha, viu? Vale a pena.
0: Seu Luiz Carlos Pacheco, e a sua adolescência, seu Luiz? Foi tranquila? A adolescência também foi nessa região aí, onde o senhor passou a infância? Como é que foi?
8: Não, como eu disse, eu fui para Carazinho, 500 quilômetros longe da minha família, interno. Eu só via a minha família um mês por ano, mas dentro do internato foi tranquilo. Eu tive um regime militar quase, em que eu aprendi línguas e desenvolvi muita cultura. Sim, aprendi muita cultura, música clássica, livros clássicos, aulas de manhã e de tarde, e nos finais de semana a gente tinha tempos de estudo também, e muito futebol. A gente jogava futebol três tardes por semana, quartas, sábados e domingos, e depois do futebol tinha banho de piscina. Então eu desenvolvi natação, um bom pulmão. Eu tinha 5 litros de ar no pulmão, era campeão de natação. Então foi muito bom. A minha infância, a minha adolescência foram magníficas.
0: Tranquila. E o senhor viajou para vários países, né?
8: Eu fiz 36 viagens internacionais.
0: 36?
8: 36. Fui 13 vezes aos Estados Unidos. Eu conheço os Estados Unidos inteiro várias vezes. Eu alugava carro em Chicago e andava lá pelo meio oeste americano bastante. E fui pela Califórnia também. Você disse que tem um filho que está lá na
0: Se formou,
8: Califórnia.
0: Meu filho caçula, 23 anos.
8: Berkeley, né?
0: É porque eu gostava de casar, viu, Sandrinho? Então, a minha segunda ex-esposa, a mãe dele, mora lá, né? E ele se formou, acho que um mês atrás aí, em Berkeley, na Universidade de Berkeley, em Ciências Políticas.
8: Maravilha.
0: 23 anos. Então, ganhou bolsa de tudo lá.
8: É sinal que é muito inteligente.
0: Porque ele montou uma rádio online dentro da primeira universidade, quando ele entrou, e uniu um grupo de 70 imigrantes com 70 americanos. Ah. Ali ele começou a aparecer para a torcida.
8: É a iniciativa que faz, que projeta você. Eu também tive muitas iniciativas na vida e essas iniciativas é que me projetaram, é que me trouxeram aqui hoje, entendeu? É quando você toma uma atitude e desenvolve isso. Parabéns para o seu filho.
0: Eu estou recebendo aqui também nos estúdios, e hoje a gente está trazendo todo mundo para cá porque está frio, né? Eu estou recebendo aqui também a competente médica doutora Mariana Nadal Cardoso, que também nos honra com a presença daqui a pouquinho, a partir das 11, vai participar da sessão Meu Médico, Meu Amigo. Pode puxar um pouquinho mais aí, doutora. Bom dia, bom dia.
10: Bom dia.
0: Tudo bem?
10: Tudo bem. Obrigada pelo convite, estar aqui. Um assunto super importante para falar agora, especialmente hoje, né?
0: Pode até adiantar,
10: doutora. Esse dia frio. Vamos falar um pouco sobre as doenças respiratórias agora no inverno, por que que pioram, como prevenir.
0: A sua especialidade, por gentileza?
10: Eu sou pneumologista pediátrica, sou alergista e imunologista.
0: Olha só. Esse cidadão aqui eu apresento para a doutora Mariana, o seu Luiz Carlos Pacheco, que manda 3 idiomas além do português, né, seu Luiz? E o senhor fez filosofia, né?
8: Sim.
0: Fez administração de empresas. E esse negócio, o que te levou para, de repente, para o agro?
8: As línguas.
0: Os idiomas.
8: É.
0: Mas assim, como
8: eu
0: é
8: posso
0: que...
8: contar a história.
0: Como é que foi? Como é que começou?
8: Eu perdi um emprego em 1970, mais ou menos. Aconteceu o seguinte: a mãe da Verônica, quando era minha namorada, ela arrumou um emprego para mim perto da casa dela, para eu ficar perto dela. Era numa indústria de... fazia parafusos, camas e fazia várias coisas de ferro, assim. Mas era no setor de comercial, que recebia cartas. E a gente tinha, eu tinha que receber as cartas e providenciar o que as cartas pediam, né? Pedidos e coisas assim. Mas vinham muitas cartas do exterior também. Então, mas o gerente só sabia português. Então, antes de mandar a carta para ele, eu traduzia numa folha e ele respondia nessa folha o que tinha que responder, e eu mandava de volta a carta na língua em que vinha: português, francês, inglês, espanhol, essas coisas assim. E o presidente da empresa ficou sabendo disso. Olha, aquele menino lá responde, eu tinha 23 anos, 24 anos, responde a carta na língua que vem, ele fala várias línguas. E ele, um dia o presidente, com 2 meses que eu estava empregado, o presidente veio lá na nossa sessão e falou: quem é o seu Luiz Carlos aqui? Aí, o senhor pode ir na minha sala? E eu fui para lá. Fiquei impressionado com a sala dele. Falei: um dia eu quero ter uma sala assim também, que me deu o clique para ser empresário também. Aí ele disse assim: o senhor aceitaria passar do departamento comercial para atuar na presidência como secretário da presidência? Falei: claro, a gente vai lhe dobrar o salário.
0: Opa!
8: Claro! Então, as línguas é que me impulsionaram, entendeu? Mas aí... isso era 1969, 70, a ditadura militar. As empresas contratavam um militar para fazer
0: boas
8: relações, entendeu? Aí um dia, só que ele tinha o costume de, no final da tarde, chamar todo mundo que trabalhava ali para se exibir. Ele abria a lista telefônica.
0: Ele era vaidosão.
8: Sem olhar, ele punha o nome em alguém assim, pegava o telefone, ligava para o cara e dizia assim: escuta, é o senhor fulano de tal, tal, tal, tal. É, se prepare que amanhã nós estamos fazendo uma inspeção na sua casa aí. E dava risada, porque esse cara está se cagando de medo, entendeu? Só para se exibir. E ele perguntava para... todo mundo ria, e eu não ria. Aí ele perguntou assim um dia: escuta, guri, você não acha graça? Eu falei: não acho graça nenhuma nesse negócio. E ele me demitiu. por causa disso. Então.
0: Ali o senhor perdeu o emprego.
8: Perdi o emprego. Mas isso, tudo que vem, vem para melhor sempre.
0: Com certeza.
8: Eu consegui um emprego numa outra empresa, como chefe de... Ali eu era só um secretáriozinho. Como chefe de importação, e, que era Springer, Admiral de Canoas. E a gente recebia produtos que vinham do Japão e de Taiwan, que tinham que ser abertos na frente da companhia de seguro, porque ela fazia um laudo, se viesse alguma coisa quebrada, tal, ela indenizava, entendeu? E um dia essa pessoa me perguntou só isso: Luiz, você fala inglês? Eu falei, falo. Então, por quê? Porque nós, o nosso subgerente foi mandado embora e nós precisamos de um subgerente, mas tem que falar inglês. Entendeu? É as línguas. Ele não perguntou se eu tinha um diploma, sim, se eu tinha...
0: Qual era a sua formação?
8: Perguntou a língua, é. Aí eu fui lá, fiz teste, passei e ganhei um cargo numa multinacional como subgerente de uma multinacional que está em 450 portos do mundo inteiro. Tudo bem, fiquei ali 3 anos. Mas entre as coisas que a gente fazia, a gente tinha que fazer controle de desembarque de gás. Gás é um negócio que você não enxerga. Como é que você sabe se...
0: Se tem ou se não tem.
8: Descarregou tudo ou não, tal, tal, tal. O método que a gente usava era pela quina do navio. Lembra que tem uns risquinhos assim na quina do navio? Quando o navio descarrega, flutua mais e tal, era por ali. Mas um dia a gente recebeu a visita de um diretor da Suíça, que veio me ensinar um método novo de trigonometria, sabe? Quando você estuda matemática no ginásio, trigonometria, aquilo ali. E a gente passou a Copa do Mundo de 1974 a bordo de um navio polonês, fazendo cálculos de trigonometria para calcular o desembarque de gás, e eu aprendi. No final, quando estava tudo pronto, tal, o diretor perguntou assim: Você aceitaria tomar um chopp comigo? Eu não bebo e eu tinha aula na faculdade, mas um diretor que vem da Suíça para falar comigo um dia, eu vou gazear a aula e vou falar com ele. Né? Aí fomos para um bar e ele pediu lá um chopp e tal, e eu só beliscava e tal. A gente começou a falar naquele espanhol enrolado que ele falava comigo durante o tempo inteiro. Mas aí eu acho que eu pronunciei um nome em inglês corretamente e ele começou, sem avisar, ele passou a falar inglês comigo. E eu respondi em inglês para ele, mostrando que estava entendendo o que ele falava. Sim. E que eu também podia falar com ele em inglês. Aí, mais uma meia hora, ele trocou de língua de novo, começou a falar francês comigo. E eu não fiz cara feia, não fiz nada, simplesmente respondi em francês o que ele falava em francês comigo. Ele
0: já
8: também
0: mudou.
8: Não disse nada. No final da nossa conversa, ele só perguntou: é outro revoativo, onde é que está o seu carro? Eu falei: não tenho carro. Então ele me deu dinheiro, hoje você vai de táxi para casa, não vai de ônibus. Mas 4 meses depois veio a lista de promoções da empresa. A empresa tinha 1.800 funcionários no Brasil, e desses 1.800, eu fui o único promovido de subgerente a gerente no Brasil inteiro, por causa das línguas que eu falava.
0: De 1.800?
8: Entre 1.800 funcionários. Aí, só que eles queriam me mandar para ser gerente em Recife, e eu estava em Porto Alegre. Eu falei: não vou. Falei, mas aí fiz uma carta pedindo demissão, não só do cargo, como da empresa.
0: Caramba.
8: Aí a presidência do Rio de Janeiro mandou um telex, naquele tempo era telex, lembra? Os dois, o diretor e o seu Luiz, aqui no Rio de Janeiro, para explicar isso. Por que que o nosso melhor homem no Brasil tá não só pedindo, não aceita a promoção, como quer pedir demissão da empresa? Aí eu fui pro Rio de Janeiro pela primeira vez na vida. Fui para lá e quando eu cheguei lá tinha um tribunal da Inquisição. Tinha a mesa do presidente da empresa no Brasil com o vice-presidente para a América do Sul sentado nela lá. 3 cadeiras de cada lado com todos os... Ele tinha chamado os diretores que tinham feito a reunião de para me nomear gerente. E mais 2 cadeiras aqui, eu e o meu gerente aqui. explique, por que que você não aceitou ser gerente? Eu falei, mas é óbvio, vocês não perceberam? Como óbvio? Por que? Ele perguntou. Porque eu estou em Porto Alegre, aqui tem uma cultura diferente, a gente fala uma língua diferente, produtos diferentes, e eu não conheço ninguém em Recife. Se vocês quisessem que eu fosse gerente de Recife, tinha que me colocar como subgerente lá pelo menos um ano, para eu tomar conhecimento dos produtos, das pessoas, quem é quem, quem faz o quê, como é que se trata a pessoa, para depois eu assumir um cargo assim. Se eu for lá agora, eu vou meter os pés pelas mãos, porque um gaúcho lá vai dar patada nas pessoas. Entendeu? Ah, tá vendo? Ele merece. Ele é um gênio. Ele pensa correto. Nenhum de vocês, cabeça branca e europeus, pensou nisso. E começou a xingar os cabeças lá, entendeu?
0: Que legal.
8: Aí perguntou, mas tudo bem, você tem razão. O que que é preciso para você ficar na empresa? Você é muito bom para a gente perder você. O que que você quer? Você quer ser assistente da diretoria aqui no Rio de Janeiro? Eu falei, não quero. Você quer ser assistente da diretoria na Europa? Você fala línguas, você pode ir para lá. Não quero. A Verônica
0: estava
8: comigo até hoje, porque ela podia ser europeia, podia ser suíça em vez de ser brasileira. É. E assim por diante. Mas é tudo pelas línguas. Vocês viram pela minha trajetória que é tudo pela língua. Ninguém nunca pediu um diploma para mim. Mas tudo
11: agora
8: bem.
11: Posso fazer uma observação?
0: Só um minutinho, então. É o seguinte, gente. A Verônica Pacheco, que é uma colaboradora aqui do programa William Barbosa.
8: Jornalista.
0: Jornalista e sempre procurando trazer novidades aqui para o programa, também já há alguns anos conosco, é filha desse cidadão que participa da sessão Personalidade, o seu Luiz Carlos Pacheco. É isso, dona Verônica?
11: Uhum.
0: Bom dia.
11: Bom dia.
0: Fala pouco, porque ele já falou que você é muito chata, antes da gente entrar no ar aqui.
11: Eu sou chata e vou fazer minha reclamação aqui.
0: Ao vivo.
11: Eu mal falo português. Custava ter me ensinado de criança? Ele fala tanto que ajudou ele na vida. Botou eu lá no cursinho, mas é diferente se aprender no cursinho, aprender com zero ano, né? Em casa. Concorda? Quer dizer, fala tanto, ensina os outros, mas ensinar em casa que é bom nada, né?
0: doutora Mariana aqui conosco também. Só já para ir adiantando, doutora, você é formada onde?
10: Eu sou formada na Evangélica, que hoje é a Mackenzie, né?
0: Aqui em Curitiba.
10: Aqui em Curitiba. Aí a especialidade pediatria eu fiz no Hospital Pequeno Príncipe e depois pneumologia e alergia no HC da Federal.
0: Pois não, e está na profissão já, atuando profissionalmente há quantos anos?
10: Já me formei mesmo em 2008 e terminei tudo em 2012.
0: Caramba, em 2008? Se formou então tinha 24 anos, 23?
10: Tinha 24 anos.
0: Olha isso. Só, parabéns, doutora.
10: Isso aí.
0: E só para você ver como é que o programa William Barbosa é aberto para todos, né? Quantos anos o senhor tem, seu Luiz?
8: Eu tenho 78 anos, esse ano eu faço 79.
0: 79. Vou perguntar para a doutora Mariana também, porque não é falta de educação, mas então, os anos vão passando. Quantos anos, doutora?
10: Tenho 41.
0: Ah, jovem. O que o senhor estava fazendo com 41 anos, seu Luiz?
8: Eu estava...
0: Já tinha casado? Não?
8: Sim, eu estava começando a empreender. Larguei tudo e montei a minha firma e com 41 anos. Eu digo que desde lá eu estou desempregado até hoje.
0: Bom, o senhor viajou para quantos países?
8: Ah, só na Europa 12 países, mais Estados Unidos, Canadá, na América do Sul. Eu fui 14 vezes para a Argentina, e fui 10 vezes para o Uruguai, mas para o Paraguai, para o interior do Paraguai, dando palestra e curso lá. E fui para...
0: Uruguai também?
8: Uruguai foi várias vezes.
0: Eu sou doido para conhecer o Uruguai, não sei porquê.
8: É muito lindo. O Uruguai é o país que tem a maior renda per capita da América do Sul.
0: E a gente não ouve falar nada contra o Uruguai, assim, não sei se é impressão minha.
8: O Uruguai é um país pequeno, mas muito inteligente. É o país que tem a maior renda per capita da América do Sul. E só produz boi, só produz carne. Mas ele é muito rico, rico culturalmente e financeiramente também.
0: Quantas vezes foi para os Estados Unidos?
8: 13 vezes.
0: Treze vezes.
8: É.
0: Muito bem.
8: Conheço 20 estados americanos. Os meus filhos brigam comigo porque quando a gente vê um filme junto, a gente vê, a maioria dos filmes é americano, e aparece um monumento e fala, eu tive aí.
0: E a Verônica não fica, por que o senhor não me levou?
8: Ela foi duas vezes para os Estados Unidos. Uma das coisas que eu mais me arrependo, uma vez eu peguei a mãe dela e fui para a Europa. E a gente não levou os filhos porque era mês de maio, tinha aula, tal. E eu me arrependo, falei, nossa, valia muito mais a pena, ela ia aprender muito mais naquelas duas semanas que a gente ficou lá visitando a Europa do que o que ela aprendeu naquelas duas semanas na escola. Eu devia ter levado os filhos junto e não levei.
0: Bacana a história de vida, hein, seu Luiz Carlos Pacheco. Agora eu fico pensando aqui, né, naquela frase bem antiga, quem vê cara não vê coração, né? Você vê, eu conheci o seu pai, acho que num aniversário lá que vocês fizeram, e conversamos pouco, né? Olha, parabéns por tudo que o senhor construiu, por tudo que o senhor fez, pelos ensinamentos que o senhor teve e também passou para outras pessoas, né? E pela sua luta, pela sua garra, e mostrando mais uma vez que estudar faz muito bem e é muito importante.
8: É a diferença. O conhecimento é a diferença entre o crescimento ou não. As pessoas que estão largadas na vida, a maioria não tem conhecimento. O conhecimento educa, o conhecimento melhora a vida, o conhecimento melhora a vida financeira, que sem o dinheiro você não é nada, né? Hoje em dia você precisa de dinheiro para tudo, mas para ter dinheiro você precisa ter primeiro conhecimento e depois garra. Não ter medo de empreender, não ter medo de trabalhar, entendeu?
0: Tem que lutar, no bom sentido.
8: O homem tem que lutar, não tem que se entregar, se largar por aí. O homem foi feito para luta.
0: Agora uma pergunta curiosa, o senhor não é obrigado a responder, mas se lembrar de alguma coisa, responda por gentileza, com todo respeito. O senhor passou em algum momento da sua vida vergonha? Tipo, caramba, eu não podia ter feito isso aqui e estou envergonhado. Eu passei uma. Eu fui uma vez fazer um teste na Rádio Capital de São Paulo, há muitos anos atrás. Só que eu estava tão nervoso, que a menina da recepção, quando ela me recebeu, eu era moleque novo, ela falou assim, qual é a sua graça, moço? Eu falei, eu não estou achando graça de nada. Eu estou nervoso pra caramba, porque daqui a pouco vou ver essas feras todas na frente. O senhor teve algum momento assim?
8: Sim, tive uma vez. Uma vez um professor meu, eu sempre fui bom jogador de ping-pong, sabe? Um professor meu tinha um colega de faculdade que era da Polícia Rodoviária Federal. E essa Polícia Rodoviária Estadual tinha uma área de lazer numa praia do Rio Grande do Sul. E eles iam fazer lá uma confraternização e tinha um jogo de ping-pong lá. E ele, sabendo que eu era bom em ping-pong, ele me levou como enxerto, entendeu? Lembra que a gente falava a palavra enxerto quando era pequeno?
0: Para preencher alguma coisa.
8: Você não era do time, mas como você era bom, você era convocado para ajudar o time a ganhar.
0: Sim.
8: E eu fui. Foi a primeira vez que eu vi o mar na vida também. Eu tinha 18 anos, acho. E eu fui para lá e dei um vexame. Eu pegava a raquete e dava ponto para o adversário, porque eu estava tão nervoso que eu jogava a bolinha fora. O professor depois, a gente perdeu, lógico, né? O professor depois me xingou em voz alta, começou a me xingar na frente de todo mundo, que eu tinha ido lá para ajudar e não para trabalhar, e afinal acabamos perdendo a partida. E eu fiquei tão bravo que eu desafiei ele. Então tá, eu falei, então vamos jogar uma nós dois aqui para ver quem é melhor.
0: Olha só.
8: Aí essa partida ficou melhor, mais interessante que ela, porque foi uma partida de desafio, de raiva, de entendeu? Aí todo mundo parou e foi assistir a nossa partida lá. Eu deixei, a partida era em 100 pontos, eu deixei ele em zero.
0: O homem não é brincadeira, não. Luiz Carlos Pacheco, nós vamos fazer o seguinte, seu Luiz. Depois nós vamos agendar, viu, Verônica, para a gente falar sobre o assunto que a gente tinha pautado, né?
8: Tudo bem, estou à disposição.
0: Tipo assim, falar sobre o mercado atual, esse momento atual do mercado de trigo, milho e soja no Brasil, que o senhor tem muita explicação aí, muita experiência para passar, não só para a gente aqui do estúdio, mas para os ouvintes que estão espalhados por todo o Brasil acompanhando o programa William Barbosa, sim, no aplicativo da Paraná Educativa M630, nos grupos de redes sociais que eu participo, administrando, produzindo conteúdos também, pessoal dos grupos do Padre Fábio de Mello, Padre Marcelo, Canal da Fé, e por aí vai. Tem muita gente acompanhando esse papo aqui, que foi um papo diferente, né, seu Ademar Marques? Quer dizer, uma história de vida de quem realmente tem história para contar. Como é bom, né?
9: Realmente,
0: quem tem história para contar.
8: História eu tenho bastante.
9: Realmente, foi uma história de vida. E o fato que chama a atenção é o fato da vida profissional dele, né, ser contada assim em detalhes, né, com o passar dos anos. E pouca gente faz isso. E ele tem uma lembrança. Parabéns, hein?
0: Só uma curiosidade. Também vou perguntar. Você sabe que eu sou bocudo, né, Verônica? E curioso. O senhor é casado há quanto tempo?
8: Eu casei em 1972 com a mãe da Verônica. Mas depois eu me separei em 93.
0: Pois não. Mas são amigos?
11: Não.
0: Não.
8: Não muito.
0: Sem problemas, mas...
8: A Verônica é a ponte.
0: Tem quantos filhos?
8: Três.
0: Três filhos. Bacana, bacana.
8: Duas meninas e um menino.
0: Casou de novo depois também, não?
8: Não, eu fiquei 17 anos solteiro, aí fiz uma união estável com uma pessoa e estou até hoje. Né?
0: Legal. Então é o seguinte, vamos agendar uma próxima para a gente falar sobre o mercado de trigo, milho e soja no Brasil, enfim, falar sobre o agro, né? E para a gente saber mais, mas foi
8: isso. Eu só queria adiantar uma frase sobre esse assunto.
0: Diga sobre isso.
8: O agronegócio não interessa só aos agricultores, interessa às pessoas também. Porque o agronegócio alimenta as pessoas da cidade e também porque fornece dinheiro para o governo ter o Bolsa Família, Bolsa Gás, Bolsa não sei o que ele dá por aí. Tudo isso vem do agronegócio.
0: Pois não. Bom. Quando o senhor está descansando, festando, que a sua filha gosta de festa, ela e o Paulo, o esposo, que tipo de música que o senhor gosta de ouvir?
8: Eu gosto de ouvir música francesa, porque como a gente... Inglês a gente fala muito, mas francês a gente ouve pouco. Então eu escuto música francesa para manter a minha língua, desenvolver a língua que eu aprendi com 10 anos. Mas hoje aqui, como nós estamos falando de agronegócio, eu tinha escolhido a música O Cio da Terra, que é uma música de dois grandes autores, Milton Nascimento e Chico Buarque, e que fala muito sobre a importância do agronegócio na vida das pessoas.
0: Então hoje quem vai cantar, Demar, quem é?
9: Hoje é Milton Nascimento com a participação do Chico Buarque.
0: O senhor falou em música francesa. O senhor lembra do Je t'aime, mon amour? Ai, ai,
8: quem
0: ai,
8: não
0: ai,
8: lembra, né?
0: Quem não lembra?
9: Ele gosta de Edith Piaf também, né?
8: Edith Piaf é uma grande cantora francesa.
0: É, e tinha um cantor, que eu acho que ele era brasileiro, mas eu era descendente francês, o Gilbert.
8: Gilbert.
0: Fez muito sucesso.
8: Sim, sim.
0: Bom, muito obrigado. Que Deus o acompanhe, o senhor, a sua família. Gosto muito da sua filha, do esposo, enfim, da família de vocês aí, já fazem parte da nossa. Foi uma honra, uma alegria tê-lo com a gente aqui, nos passando tanto ensinamento. E que o senhor continue assim, nesse pique, nesse ritmo, e chamando a Verônica de chata, tá?
8: A honra foi minha. Eu estou à disposição. Como eu disse, eu posso falar sobre vários assuntos, porque eu trabalho com agro, mas eu sou formado em filosofia pura e em agronegócio, sobre empresa, sobre economia, sobre qualquer assunto. Porque filosofia é a ciência de todas as coisas estudadas em suas causas mais elevadas à luz da razão. Até medicina precisa de filosofia para dar sentido, para dar lógica, porque a medicina é muito lógica. Então, a lógica se estuda na filosofia. E então, eu estou às ordens para quando você precisar.
0: Doutora Mariana, daqui para frente a gente vai ter um pequeno intervalo e voltamos já com a sessão Meu Médico, Meu Amigo, com a sua participação. Mas uma curiosidade. Por exemplo, eu não posso comer camarão, esses peixes assim, merluza, né, que fala. Porque realmente, uma vez eu fui comer uma merluza, estava com um prato com merluza, com olha, esses crustáceos. Eu não posso nem ver hoje por causa disso. E daí tinha uma pessoa comigo, ela falou: William, você está começando a ficar vermelho. E acho que foi ali que eu passei a não curtir muito o vermelho, viu? Mas essa blusa minha é vermelha. Sou atleticano. Mas sou atleticano também. Por que isso? Tem pessoas que podem, outras não podem. No meu caso, os crustáceos eu não posso.
10: Você tem uma reação alérgica a crustáceo e provavelmente isso se desenvolveu em algum momento da tua vida, uma desregulação imunológica. Então, o teu sistema imunológico passou a reconhecer a proteína desse alimento como estranha. E aí isso desenvolve, gera todas uma alterações, né, do teu corpo com uma reação alérgica, que pode até acabar numa anafilaxia, numa reação mais grave. Né?
0: O que é isso que a senhora falou?
10: Anafilaxia.
0: O que é
10: anafilaxia? Anafilaxia é o extremo de uma reação alérgica, né? Então pode levar a perda de consciência, desmaio, parada cardíaca.
0: Caramba. Então, tem que cuidar.
10: Tem que entender qual é a proteína que realmente você tem alergia para você saber o que evitar, né?
0: Tá certo. Seu Luiz Carlos Pacheco, então até breve. Pode ser?
8: Até breve.
0: Chega o som, Ademar Marques.

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2: Olá, eu sou o Diego Tirri e agora começa mais um Minuto de Educação, o boletim diário sobre a educação pública no Paraná. O segundo semestre de 2026 vai marcar uma nova etapa do programa Ganhando o Mundo, com o embarque de 1.294 estudantes da rede estadual de ensino para intercâmbios internacionais. Entre julho e setembro, os alunos seguem para Austrália, Canadá, Reino Unido, Irlanda e Nova Zelândia, onde vão cursar um semestre letivo. Promovido pelo governo do estado, por meio da Secretaria da Educação, o Ganhando o Mundo se consolidou como o maior programa de intercâmbio estudantil do país, dando oportunidade aos estudantes da rede estadual de estudar em escolas estrangeiras com todas as despesas custeadas pelo estado. E este foi o Minuto da Educação de hoje. Você também pode nos acompanhar nas redes sociais. O endereço é educação.pr.
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5: 10h27. 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
8: Estamos de volta dando sequência no programa William Barbosa. Iniciamos a sessão Meu Médico, Meu Amigo e estamos recebendo aqui com muita alegria a doutora Mariana Nadal Cardoso, que é pneumologista pediátrica, alergista e também imunologista. Já cumprimentei ela antes das 11, mas o rádio muda muito, tem muita gente que está começando a ouvir agora, outros vêm acompanhando desde o início. Mais uma vez, bom dia, viu, doutora?
9: Bom dia.
8: Seja muito bem-vindo ao programa William Barbosa.
9: Obrigado pelo convite e oportunidade de falar sobre...

0: esse assunto, né?
1: Pois
0: nessa
1: não.
0: época do ano, que é tão importante.
1: Vamos conhecer um pouquinho também da sua história. A doutora é nascida onde?
0: Eu sou nascida aqui em Curitiba, mas eu morei a minha infância inteira em Castro, interior do Paraná.
1: Castro, aqui, indo ali para a região...
0: Passando Ponta Grossa, Carambeí, da
1: Entendi.
0: Castro.
1: Entendi, bacana, bacana. E o nome dos seus pais?
0: Meu pai é o Ricardo, meu pai era médico também. Meu pai faleceu com 58
1: anos. 58
0: anos. 58 anos. Então, já estou aqui nesse mundo sem meu pai há 13, 14 anos.
1: E a mãe?
0: A minha mãe é Singra.
1: Singra?
0: Minha mãe mora lá em Castro ainda. Meus irmãos estão por lá também.
1: Bacana.
0: Eu vim para cá para estudar e fiquei por aqui.
1: Pois é. E a doutora é formada, já disse também, em 2008, né?
0: 2008, de 2008 para 2009, né, foi a minha formatura. Me formei na Evangélica, aqui do Curitiba, que hoje é a Mackenzie.
1: Pois não.
0: E depois fiz especialidade em pediatria, fiz a residência no Pequeno Príncipe. E, por fim, no HC da UFPR, a pneumologia e alergia.
1: A sua infância foi em Castro?
0: Foi em Castro.
1: E na sua infância já gostava de querer, de repente... aplicar injeção nos coleguinhas?
0: Eu gostava de acompanhar, era curiosa, né? Tudo que queria saber, tudo que acontecia. Meu pai, na época, tinha um hospital, a gente às vezes acompanhava até lá dentro o que acontecia, ficava sempre bisbilhotando ali o que as enfermeiras estavam fazendo. Então, sempre me interessou muito, né?
1: O nome do seu saudoso pai?
0: Era Ricardo Cardoso.
1: Ricardo Cardoso.
0: Isso.
1: E tem mais irmãos?
0: Tenho, meu irmão está lá em Castro também, Ricardo Cardoso, filho, né?
1: Mas tem mais algum médico?
0: E não? O outro irmão, Rodrigo em Ponta Grossa, é médico também, é oncologista, é cirurgião oncológico.
1: Eu sempre falo que para a pessoa ser médico ou médica, tem que gostar de estudar, né, doutor?
0: Também.
1: Você deve ter, já gosta desde da infância, da adolescência e por aí vai.
0: Sim, sim. Eu gosto, sou estudiosa, posso dizer que sempre fui assim, né?
1: O que te levou à medicina? Já foi o fato do pai ser proprietário de hospital e ser médico também, foi isso?
0: Foi também, e a curiosidade, o incentivo da minha mãe também, eu até pensei em outras coisas ao longo do caminho, minha mãe incentivava, você é tão estudiosa, por que você já não vai para o mesmo caminho, né? vai para a medicina?
1: Pois não.
0: É.
1: Bom, o tema, doutora Mariana, é inverno aumenta risco de doenças respiratórias. O início oficial do inverno no hemisfério sul traz consigo, logicamente, temperaturas mais baixas e maior circulação de vírus respiratórios, né? E esse cenário favorece o agravamento dos sintomas da asma, o aumento das crises, reforçando a importância da conscientização e dos cuidados com saúde respiratória. Então, é por isso que nós convidamos a doutora Mariana Nadal Cardoso, médica, pneumologista pediátrica, alergista e imunologista. Aliás, o que a gente tem visto aí de pessoas com... A gente não sabe falar, porque a gente não é médico, mas com gripe, né? Todo mundo com gripe,
0: também,
1: né, doutora?
0: Também, muito, né? Esse ano está acima até do normal, né? A quantidade de casos de influenza que a gente tem visto desde março, pronto-socorro lotado, crianças, adultos, às vezes tendo influenza pelos sorotipos diferentes em menos de um mês de intervalo. Então, esse ano, a gripe mesmo, né? A verdadeira gripe que é causada pela influenza, a gente está tendo um surto bem importante.
1: Pois não. Doutora Mariana, por que as crises de asma costumam aumentar durante o inverno, doutora?
0: A asma, ela é uma doença que ela é como uma hiperreatividade do pulmão, né? Então, é uma doença inflamatória, existe uma inflamação presente ali dentro dos brônquios e dependendo de gatilhos, né, a que o nosso pulmão é exposto, a que nós acabamos nos expondo, ele desenvolve uma reação exagerada. Então, produz muco em excesso, faz um espasmo dos músculos que fica difícil do ar passar, né? Que é o chio do peito, né? Então, as crises de asma no inverno pioram por diversas causas. Primeiro, o ar frio, mudança de temperatura, às vezes o tempo muito seco também piora. Os vírus respiratórios que circulam em maior quantidade durante o inverno são gatilhos de crises de asma também. Então, o inverno é um momento que a gente precisa chegar com o pulmão bem tratado, com acompanhamento bem direitinho, para justamente esses gatilhos não virem, não se transformem em crises graves de asma.
1: Pois não. Uma pessoa que tem um aquecedor de chão, por exemplo, se você deixar aquele aquecedor ligado com a porta do quarto fechada e passar a noite inteira, você tem grande chance de ter problemas assim?
0: É, o aquecedor, ele resseca mais o ar, né? Então, um ar seco e pode ser um problema para a pessoa que tem asma, que tem problema respiratório. Entre os aquecedores, se a gente for pensar, o que é menos pior, né? É aqueles aquecedores que são a óleo. O aquecedor a óleo, ele não gera um ressecamento tão importante do ar, né? Não diminui tanto a umidade do ar ali do ambiente. E sempre quando você for usar um aquecedor ao longo da noite toda, é interessante ter um balde de água, uma toalha molhada ou até um umidificador ligado a algum período ali da noite, né? Ou no comecinho da noite ou antes no começo da manhã.
1: Pois não. Estamos apresentando a sessão Meu Médico, Meu Amigo, com a participação da doutora Mariana aqui conosco. E o Ademar também acho que tem uma pergunta, manda para o rádio, Ademar.
2: Ok, primeiramente, bom dia, doutora. Que satisfação em tê-la conosco aqui no programa do William.
0: Bom dia, obrigada.
2: Então, doutora, como o frio afeta as vias respiratórias de pessoas asmáticas?
0: A inalação do ar frio, quando entra em contato com a nossa via respiratória, já é um irritante por si só, né? Na pessoa que tem asma, a reação a esse ar frio inalado vai ser muito maior, né? Então, ele é um gatilho realmente para desencadear toda uma cascata ali de situações dentro do nosso pulmão que podem culminar no agravamento da asma.
1: Pois não.
0: O ar frio e o seco. O ar frio e seco, pior ainda, né?
1: Eu acho que a gente tem que fazer essa pergunta também, né, Ademar? Porque às vezes o ouvinte fala assim, fulana está com asma, mas às vezes nem é. Uhum. Às vezes a pessoa nem sabe o que é asma. Eu gostaria também de saber realmente o que é a asma.
0: A asma, ela se manifesta por crises repetidas de chio de peito, falta de ar, né? Às vezes a gente vê isso desde a infância. Então, cada virose, cada mudança de temperatura, a criança está lá no pronto-socorro, fazendo inalação, sofrendo com a asma, né? Sendo que a gente pode evitar que isso tudo aconteça quando a gente... E é o que você falou, né? A pessoa não sabe se tem asma, não tem um nome para aquilo, muito menos vai ter um tratamento correto para essa doença. Então, primeiro de tudo é identificar, eu tenho asma, e o que é asma, né? Então, a asma é uma doença, uma inflamação do pulmão que é genética, não pega de ninguém, né? Então, isso já vem, você já nasce com uma informação genética e uma tendência a ter a asma, e em algum momento da sua vida, que pode ser desde a infância até o idoso, ela pode aparecer e começar a gerar sintomas. Crises de chio de peito que se repetem, tosse ao anoitecer, principalmente nas mudanças de temperatura. Tosse quando faz esforço físico. Eu acompanho as crianças, né, com os meus filhos em casa, eu vejo muita criança correndo, jogando futebol e tendo crise de tosse. Provavelmente essa criança já tem uma reatividade do pulmão que pode ser asma, né? Então, isso já tem que chamar a atenção dos pais e dos pediatras que acompanham as crianças. Tosse de esforço, tosse de madrugada. Toda vez que muda a temperatura, não dorme à noite bem porque tosse a noite toda. Já vai no pronto-socorro 3 vezes no período de inverno, por causa que está chiando o peito, tem que fazer inalação. Então, essa criança tem que ser acompanhada e diagnosticada para receber o tratamento correto.
1: Estamos apresentando a sessão Meu Médico, Meu Amigo, a participação da competente pneumologista pediátrica, alergista e imunologista, a doutora Mariana Nadal Cardoso. E o ouvinte aqui do programa William Barbosa por todo o Brasil tem mais perguntas. Manda para o ar, Ademar.
2: Então, doutora, quais medidas simples podem ajudar a prevenir crises asmáticas nesses dias frios?
0: Primeiro de tudo, né? Acho que o principal é estar com tratamento adequado, né? A asma, a gente não escolhe muitas vezes ter asma e eu vou precisar sair no frio e respirar o ar frio. Para que o pulmão de um asmático possa se expor ao frio sem ter reação, ele precisa estar com um tratamento adequado. E o tratamento preventivo, muitas vezes, é simples, mas ele precisa ser bem orientado e também a adesão do paciente é importante, porque eu posso prescrever, você vai ter que usar esse remedinho aqui todo dia para desinflamar o teu pulmão e você tolerar respirar o ar frio. Mas o paciente não usa adequadamente, só usa quando se sente mal, e aí a gente não vai ter o efeito desejado no tratamento, é proteger esse pulmão de crises quando respirar o ar frio durante o inverno, né? Pensando em outros gatilhos que durante o inverno a gente tem, e que sim, a gente pode ter medidas para prevenir, Os vírus, né? Os vírus são um problema agora no inverno para o asmático. Circulam em grande quantidade, então o que é importante? Vacina. Vacina da gripe anual para uma pessoa que tem asma, vacina dos outros vírus, né? Então vacina de Covid, as vacinas bacterianas também precisam estar em dias, como as pneumocócicas, porque aí esse paciente que tem asma já vai estar metade do caminho aí protegido. Vai se expor, vai ter contato com pessoas doentes e vai ter a proteção individual, né, que é através das vacinas que a gente consegue.
2: Mas é recomendável o uso da bombinha também?
0: Claro, a bombinha é um dos tratamentos, né? A gente tem diversas opções de tratamento. A gente pode dizer assim que existe um cardápio de opções de tratamento. Perfeito. Né? E aí cada paciente vai se encaixar melhor em bombinha, pó inalatório, nebulização, muitas vezes. Então, depende é uma conversa entre médico e paciente mesmo para entender qual é a melhor opção para aquele paciente.
1: Perfeito. Pois não. Doutora Mariana, eu sempre gosto de elogiar essa vacina da gripe, porque há quantos anos já que vem sendo? Olha, há uns 5 anos, mais ou menos? Mais tempo, né?
0: Acho que já mais de 10 anos já que a
1: então,
0: gente...
1: Então, eu gosto de elogiar pelo seguinte, a partir do momento que eu passei a tomar essa vacina da gripe todo ano, sempre no mês de outubro, setembro, outubro, eu tinha um início de afonia. E depois que eu passei a tomar essa vacina, eu não tive mais.
0: Sim.
1: Então é interessante.
0: É.
1: Sinal de que a vacina realmente é boa.
0: A vacina é boa. E é importante que seja anual, porque hoje ainda estava ouvindo uma entrevista, né, sobre isso. Não adianta tomar a vacina hoje e lembrar da vacina só daqui a 10 anos. Né? À medida que o ano passa, quando chegar no inverno que vem, eu já vou ter perdido a imunidade dessa vacina. Muitas vezes os vírus que estão circulando são outros, são novos, que a vacina também precisa de adaptação. Então, principalmente para o paciente asmático, que é aqueles que fazem parte de grupo de risco, idosos, crianças menores de 6 anos, pacientes com outras doenças, é preciso tomar a vacina da gripe todo ano.
1: Então, a gente ia até fazer essa pergunta para a doutora, mas acho que já foi respondida. Se a vacina contra a gripe e outras doenças respiratórias é recomendada para as pessoas com asma, né? E por quê?
0: Justamente, né? Então, eles entram como um grupo de risco, maior, se eles tiverem influenza, eles podem ter um quadro mais grave. E então, eles fazem parte do grupo de risco que deve receber a vacina anualmente para proteger o pulmão.
2: Comorbidade, então?
0: É uma das comorbidades que aceitáveis como elegíveis, né, para receber a vacina da gripe. E eu estou falando especificamente, quando a gente fala em que grupo que deve receber a vacina da gripe, a gente está falando do que o Calendário Nacional de Imunização coloca, né? Ou seja, aquele paciente que tem direito de receber essa vacina pelo SUS. Mas a vacina das clínicas particulares, todas as pessoas podem tomar. E é recomendado também. Só, logicamente, por uma questão monetária, e o SUS não consegue abranger toda a
1: população. Tem rede de farmácias também que fornece essa
0: vacina. Farmácia, clínica de vacinas,
1: exato,
0: né? Então, todas as pessoas podem receber.
2: Por exemplo, aqui na minha cidade, eu sou de São José dos Pinhais, né? E lá a administração municipal está com uma campanha para vacinar todos os grupos, todas as idades, da população geral com a vacina contra a gripe, sabe? Então, desde 0 a 90 anos.
0: Né? Independente de fazer parte do grupo de risco,
2: exato,
0: né? Isso é ótimo. E a gente vê acontecendo isso muito ao longo dos anos, que quando termina a vacinação dos grupos prioritários, às vezes a procura é tão baixa que a sobra de vacina no SUS, e aí eles liberam para toda a população.
2: Não,
0: e mesmo assim,
2: o alvo.
0: E mesmo assim, às vezes, sobra vacina. Né? Então,
1: que
0: infelizmente.
1: Coisa. É uma questão de educação, né, bicho? Porque saúde é tudo, né, doutora?
0: Sim.
1: Você que trabalha com a saúde.
0: E vamos falar mais ainda, a prevenção é tudo, né? Então, é bem melhor prevenir do que ter que remediar depois.
1: Tá,
0: né?
1: Certo. Doutora Mariana, agora, como é que a gente pode manter a casa protegida de alérgenos como ácaros e mofo durante esse inverno?
0: O mofo, aqui em Curitiba, a gente tem um problema, né? É uma cidade mais úmida, então agora no inverno a gente fica com a casa mais fechada, e mesmo que abra a umidade lá fora, né? Então a gente tem que caçar foco de mofo mesmo, né? Então procurar foco de mofo, de infiltração, resolver, limpar o mofo, procurar atrás, muitas vezes, nos quartos das crianças, atrás de móveis embutidos, que a gente pode ter foco de mofo, né? Com relação a ventilar a casa sempre que possível, deixar entrar claridade, sol, luz do sol, isso é importante para evitar.
1: Janelas abertas.
0: Sempre que possível, né? Ventilar a casa diariamente. E com relação ao ácaro, o ácaro ele é um bichinho microscópico, né, que a gente não enxerga, mas ele se prolifera onde tem resto de poeira, resto de comida, onde acumulam coisas e sujeiras, né? Então, às vezes nem a sujeira em si, mas é só a poeira. Então a gente precisa aspirar a casa frequentemente, passar pano úmido, no quarto, principalmente das crianças que são alérgicas, evitar ter tapete, bicho de pelúcia, excesso de almofadas, cortina de tecido. As camas dos alérgicos, é interessante usar a capa impermeável que cubra o colchão e o travesseiro, porque a gente protege do contato com o ácaro que fica dentro do colchão e do travesseiro, né? Os bichinhos de pelúcia, quando escolher ali alguns para deixar no quarto, sempre que possível, limpar esses bichinhos. E como é possível acabar com o ácaro dentro dos bichinhos de pelúcia, né? Uma dica, coloca num saquinho plástico, congela por 24 horas e depois coloca para lavar, que pode ser na máquina de lavar mesmo, coloca no sol para secar.
1: Pois não. Eu vou pedir um intervalinho aqui para a nossa produção, a gente volta na sequência, continuamos aí com esse papo sensacional sobre saúde, né? Com a participação aqui no programa William Barbosa, da médica pneumologista pediátrica, alergista e imunologista, a doutora Mariana Nadal Cardoso.
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0: Estamos de volta dando sequência na sessão Meu Médico, Meu Amigo e a nossa conversa com a doutora Mariana Nadal Cardoso, pneumologista pediátrica, alergista e imunologista. Doutora, sobre os cães, a gente estava conversando fora do ar aqui e tem pessoas, hoje é muito comum, né? Os pets, tem gente que dorme com o pet, dá beijinho na boca do pet e tal. Uma pessoa que tem asma, por exemplo, como é que fica numa situação dessa?
1: O alérgico, ele precisa primeiro de tudo ser estudado, né? Então, da seguinte forma, entender ao que ele é alérgico. Não são todos alérgicos que são alérgicos ao pelo, não são todos que são alérgicos ao ácaro, né? Então, a gente precisa entender qual é a sensibilização alérgica deste asmático. E a partir disso, as orientações do ambiente vão ser, a gente vai entender, né, ali. Por exemplo, é um alérgico, um asmático que tem alergia ao pelo do cachorro. Poxa, esse cachorro não deve ficar dentro do quarto do alérgico, não pode subir no sofá, né? Mas é um alérgico que não é alérgico ao pelo, um asmático que não é alérgico ao pelo do animal, mas tem uma sensibilização alérgica importante para o ácaro. E o bichinho, o animalzinho de estimação, ele carrega o ácaro no seu corpo, né? Então, eu posso ter cachorro, pode ter cachorro, mas a gente vai ter que ter alguns cuidados também. É banho semanal, evitar que suba no sofá, que a criança fica, evitar que durma no quarto junto com a criança, tem que ter a sua caminha, né? O seu lugar para dormir, e assim a gente diminui as reações alérgicas, mas a gente tem que entender que muitas vezes o contato precoce com o animalzinho de estimação é como um fator protetor até para o alérgico. Ele traz um treino para esse sistema imunológico de não reconhecer aquilo como estranho. Então, tem que ser estudado cada caso mesmo.
0: Pois não. Estamos com a sessão Meu Médico, Meu Amigo, aqui no programa William Barbosa. E com relação aos gatos, doutora?
1: Os gatos...
0: Porque o gato não dá para dar banho nele.
1: O raciocínio é muito parecido, mas a gente tem um fator agravante que ele acaba sendo um foco maior de ácaro, porque a gente tem dificuldade do banho do gato, né? Mas e também de controlar um pouco o acesso do gato aos ambientes, né? O gato, ele é um bichinho que ele vai circula por tudo, né? Então, é mais difícil de controlar esse acesso do que com o cachorrinho. Mas é possível que um alérgico tenha gato em casa se ele não for especificamente alérgico ao pelo do animal, né? Então, a gente aí teria que tomar as medidas maiores de cuidado com o ácaro, não deixar esse gato entrar no... A mesma coisa, não deixar no quarto, não deixar ficar no sofá, ter uma caminha própria, um lugar próprio para dormir.
0: Pois não. Você tem mais uma questão, Ademar Marques, aqui para os ouvintes do William Barbosa, por gentileza.
2: Assim, doutora, existe alguma orientação específica para atividades, a prática de atividades físicas e ao ar livre, assim, em dias frios?
1: Isso pode ser um agravante de sintoma respiratório, né? Então, a orientação é evitar ficar a prática de atividade física em ar frio, em ambiente frio, por longos períodos. Então, é preciso fazer pausas em ambientes aquecidos. Existem protetores também da respiração que podem ajudar, né? Como aquelas mascarazinhas que ajudam também a filtrar um pouquinho o ar. Esforço para que essa respiração durante a atividade física seja feita pelo nariz, porque o nariz é o nosso, é o local de maior proteção do nosso pulmão, é a porta de entrada do nosso pulmão. O nariz aquece o ar, filtra as partículas. Então, se essa pessoa que vai praticar uma atividade física no ar frio já se policiar para respirar pelo nariz, puxar o ar pelo nariz, ao invés de pela boca, isso já protege o seu pulmão, né?
2: Uma curiosidade para mim.
0: Curiosidade. E desculpa a minha ignorância, doutora, mas a doutora doutora, é médica... E os pelos no nariz é uma proteção?
1: É uma proteção, já é a primeira proteção ali, né? Um filtro, é um filtro de partícula e é um aquecedor, né? É um aquecedor do nosso pulmão.
0: Então, tem gente que fica querendo tirar todos os pelinhos de dentro do nariz aí, você vai
1: ele
0: ficar sem a proteção.
1: Função, né? Não,
0: ele tem função.
2: Existe agora pela internet, tipo, o formato de uma caneta, né? Que é o depilador de pelos do nariz. Nariz. As pessoas introduzem ali, né, na narina para tirar
1: tudo, né? Não,
2: não pode. Não é aconselhável.
1: Lógico, a gente tem, não é só bem esses que a gente enxerga, que existem, né, dentro do nosso nariz. Tem Mas se não pode, né, retirar lá todo o pelo do nariz, isso pode gerar algum problema ali para
2: a muitos até pela questão estética e beleza facial, que tiram assim, retiram com a pinça aí, quando está saindo fora, assim, né?
1: Aí sim, né, vamos pensar, só o que está bem aparente, tudo bem, mas aí que a gente não pode ter exageros desse tipo, né?
0: Bom, a doutora não é médico de ouvido, como é que é o nome?
1: Otorrino.
0: Otorrino, não é otorrino, mas a doutora deve conhecer também. Eu já ouvi de alguns médicos que o tal do cotonete é um veneno para o ouvido. A doutora confirma isso?
1: O cotonete tem que ter muito cuidado, né? Porque você acaba empurrando a cera para dentro do ouvido, você faz uma impactação de cera e pode ser pior, depois você vai ter que fazer a lavagem ali dessa cera, né, para retirar. Então, o ideal é tirar a cera só que está visível, né? Então, a gente não precisa se esforçar para arrancar
0: vai
1: a cera.
0: Pegar no fundo.
1: Isso é a função do médico, né? É o médico que
2: até
1: tem que olhar.
2: Até porque a cera é benéfica.
1: Ela protege o nosso conduto auditivo, né?
2: E tem gente
1: é uma
2: que usa
1: proteção.
2: Até a chave do carro.
1: Não Deus pode, machuca céu. O conduto. Tem. Dependendo se for algo muito pontudo e longo, né? Você pode até chegar na membrana timpânica e perfurar essa membrana timpânica.
2: Nossa.
1: Então não pode, né? Você vai tirar a cera que está visível. Se está te incomodando, tem que ir até o otorrino para ele olhar o que mais ele pode fazer.
0: Uma vez eu fui num otorrino, doutora, e acho que foi a primeira vez que eu fui. Eu fiquei assustado com o que ele tirou de dentro. E eu achava que eu limpava o ouvido. É interessante. Quase que saiu uma cobra de dentro do meu ouvido. Bom, brincadeiras à parte. Doutora Mariana, como que a gente pode diferenciar uma crise de asma de uma infecção respiratória?
1: A infecção respiratória, ela, em geral, ela tem esses pródromos junto. Então, o que são pródromos? São aqueles sintomas que acompanham, né? Acompanham ou que precedem uma infecção. Uma febrícula, um mal-estar, uma dor de cabeça, uma dor de garganta, um nariz que escorre junto, aquela dor no corpo, né? Ficou meio, perdeu o apetite por 1-2 dias. Então, quando vem acompanhado desses sintomas, né? Que daí evolui com uma tosse, que pode até evoluir junto com uma crise de asma em seguida, num asmático, né? Mas com tosse, com nariz trancado, isso provavelmente tem envolvimento de algum vírus, né? Foi causado por um vírus. Na crise de asma, na grande maioria das vezes, a gente, se não tiver um vírus envolvido, a gente não vai ter febre, né? Então, mudou a temperatura, bruscamente a criança começa com uma tosse seca importante, tosse de madrugada, chia o peito, o nariz escorre também, porque a gente tem a rinite que acompanha a asma em geral, e a rinite é uma doença alérgica do nariz que produz secreção e tranca o nariz. Então, a gente pode ter sintoma de nariz junto com a crise de asma, mas você não vai ter aquele mal-estar, dor no corpo ou uma dorzinha de garganta que possa ser uma pista para indicar que tem um vírus envolvido. Mas veja, na prática é algo complicado, porque às vezes é difícil de diferenciar e as coisas muitas vezes acontecem simultaneamente, um vírus desencadeando uma crise de asma.
0: Todo mundo, de alguma maneira, tem pelo menos um pouquinho de asma, doutor, ou não?
1: Não. A asma, a pessoa que tem chio de peito, que tem sintomas de asma, ela tem asma. Então, a gente tem em torno de 10% da população asmática.
0: 10%.
1: Né? Com rinite é ainda maior esse número. A gente tem em torno de 30% das... Isso vamos falar sobre nosso povo brasileiro, né? Sobre aqui no Brasil, a gente tem em torno de 30% de pessoas com rinite e 10% de asmáticos. Então, nas crianças, talvez esse número seja um pouquinho maior, né? Então, as crianças, principalmente na primeira infância, elas têm o diagnóstico de asma. Às vezes, é uma asma que é transitória, que ao longo dos anos isso vai desaparecer e não vai ser um asmático lá no futuro, um adulto asmático, mas não. Existem pessoas que não têm reatividade nenhuma brônquica e são as pessoas que não têm asma.
0: Pois não. Mais uma questão para a doutora Mariana, meu caro Ademar Marques, manda para o rádio.
2: Então, doutora, quais os sinais que indicam que a asma está descontrolada e exige uma avaliação médica?
1: Isso é super importante, né? Porque quanto antes a gente perceber que a asma está fora do controle, melhor vai ser o resultado do tratamento e vamos conseguir também prevenir que uma hora essa pessoa tenha uma crise mais grave. Então, sinais primeiros, né? Então, a tosse ao anoitecer, toda vez que muda a temperatura, a tosse de madrugada. Um sintoma de esforço físico, que pode ser só uma tosse seca quando corre, quando pula, quando brinca, as crianças principalmente, quando pulam na cama elástica, tosse, uma tosse seca. Então, e esses são sintomas que muitas vezes precedem uma crise mais grave de asma e que já nos dizem que é preciso intervir, trazer essa criança para um tratamento preventivo ou modificar o tratamento que ela já está recebendo.
2: E a natação, a prática aquática, é bom para isso?
1: É bom a natação. O que a gente sabe do asmático é que a respiração dele fica mais confortável na prática da atividade física em ambiente úmido do que no ar seco. Então, por isso que para o asmático especificamente, a natação é interessante como um condicionamento físico, não como uma cura da asma.
2: Ah, perfeito.
1: É.
0: Pois não. Doutora Mariana, quando que uma crise de asma deve ser considerada assim uma emergência e, logicamente, exigir um atendimento imediato?
1: Quando você perceber que tem alguns sinais de gravidade de uma crise, né? Então, sinal de esforço respiratório. Nas crianças, a gente consegue perceber no pescocinho, quando afunda aqui essa região, esse meinho do pescoço, quando as costelinhas estão aparecendo.
0: Abaixo do gogó, né, que a gente falava.
1: Isso aí, bem aqui. As costelinhas aparecendo. Então, isso são sinais de que, às vezes, no bebezinho, é só, a gente chama de batimento da aleta nasal, que é a asinha do nariz batendo na hora da respiração. Esses são sinais que existe um esforço para respirar, e isso é uma emergência, né? Se você não tem um plano de ação já orientado pelo seu médico, você precisa ir ao pronto-socorro para receber um tratamento adequado.
0: E batendo nessa tecla, porque é importante, nós estamos no inverno, né? E crianças e idosos, doutora Mariana, asmáticos, precisam de cuidados especiais, especialmente no frio?
1: Precisam, né? A criança... Diversas coisas, vamos pensar nos mais importantes, né? Vacinação, que a gente já falou, né? O cuidado com a exposição prolongada ao frio, então se manter aquecido, evitar também o excesso do aquecimento e ressecamento do ar, e o tratamento preventivo, que é fundamental, né? Então, estar em dia com o acompanhamento médico e com o tratamento preventivo.
0: E é possível prevenir completamente as crises asmáticas ou apenas, vamos dizer, reduzir o risco, doutora?
1: É possível prevenir. A gente ainda não fala em cura da asma, tá? Então, isso a gente ainda não consegue falar em cura, porque é uma doença que é genética,
0: não,
1: né?
0: Não tem cura ainda.
1: Cura, não. Mas a gente consegue, e o objetivo hoje em dia é diferente do que quando eu acabei de me formar, que a gente não tinha tantas opções de tratamento. Hoje, cada vez, a gente tem mais opções. Independente se é um paciente de um consultório particular ou um paciente de SUS, né? A gente tem muita opção. Então, o objetivo hoje é controle total das crises de asma. É que esse paciente tenha segurança de que não vai ter crises toda vez que muda a temperatura, de que não vai ter limitação de esforço físico, não ter medo de se expor ao frio. Então, a gente tem muitas opções de tratamento com esse objetivo, de chegar a um controle 100% das crises de asma.
0: Doutora Mariana, você tem mais alguma pergunta, meu caro Ademar? Manda para o rádio.
2: Uma curiosidade foge da parte do paciente asmático. As autoridades atualmente, principalmente as autoridades policiais e as autoridades de saúde também, que é no caso da sua área, recomendam que as pessoas evitem usar o aquecedor durante a noite em ambientes totalmente fechados para evitar a morte branca, seria isso?
1: É um problema, é um perigo, né? Então,
2: agora no inverno.
1: Eu estava lendo exatamente essa recomendação da Prefeitura de Curitiba, né? Evitar principalmente a ligação correta desse aquecedor, né? Porque se você coloca em T, eles orientam a ligar diretamente na tomada, o ambiente tem que estar em perfeito, o equipamento, né? Precisa estar em perfeito estado, porque senão a gente tem um risco e deixar uma abertura, né? De uma porta, de uma janela, para ventilar o ar também. Mas o maior medo é incêndio, né? É ser um foco de incêndio.
2: Além do risco de incêndio, o risco de queimar o oxigênio é a pessoa morrer,
1: e também,
2: morrer sem sentir.
1: Isso, exatamente. Por isso, não fechar o quarto por completo, né? Sempre
2: tem que ter
1: uma frestinha ali, ou na porta, ou na janela.
2: Uma ventarola. vitrola, né?
1: Isso, isso.
0: Sem querer fazer propaganda, né, doutora Mariana, aquele tal do aquecedor de chão a óleo...
1: Ele acaba sendo o que menos...
0: O mais interessante. É,
1: porque ele faz um aquecimento por indução do ar.
0: Pois,
1: né?
0: Não.
1: Então, esse aquecimento por indução diminui esse risco da morte branca, como você falou.
2: Perfeito.
0: Doutora Mariana, quais avanços recentes, vamos dizer assim, existem no tratamento da asma? O que tem realmente de novidade? E eu gostaria que a doutora deixasse aí uma mensagem, né, para os pacientes asmáticos neste inverno aí que está pegando.
1: É, a gente, como profissional de saúde que acompanha alguma evolução, eu nem tenho tanto tempo assim, tem pessoas que têm muito mais, mas hoje a gente vive um momento que é muito bonito de ver, né, a evolução dos tratamentos da asma. A gente tem hoje a opção dos imunobiológicos, que são medicamentos, na grande maioria, injetáveis, e que a cada ano que passa a gente tem um lançamento de um novo medicamento nesse sentido. E qual é a beleza disso? É que eles agem diretamente na cascata inflamatória, exatamente onde a gente precisa. Cada um do seu jeito, a asma tem diferentes fenótipos, ou seja, tem diferentes carinhas, né? E a gente escolhe exatamente o imunobiológico específico para aquela asma do paciente, que vai ter essa ação naquela substância que de toda a cascata inflamatória, e sem efeitos colaterais na grande maioria das vezes. Então, hoje é muito confortável para nós esse... pensar num objetivo de controle 100% da asma, que antigamente não era, né? Isso a gente até conseguia, mas muitas vezes às custas de muitos efeitos colaterais das medicações.
0: E a sua mensagem para quem está sofrendo com a asma e até para quem não está ainda, vamos dizer assim?
1: A minha mensagem é ficar atento a esses sinais que conversamos aqui. Primeiro sinal de aparecimento, que uma doença respiratória está se arrastando, sintomas respiratórios estão se arrastando, uma tosse que é muito frequente, não é normal. No frio a gente tem mais irritação da via respiratória? Tem, mas não é normal tossir o inverno todo. Não é normal tossir toda vez que muda a temperatura. Então, procure tratamento. O tratamento da asma, correto, preventivo, é um grande divisor de águas na vida de um asmático, né? Então, é uma vida antes e a outra vida depois. Perde-se o medo de se expor ao frio, perde-se o medo de que qualquer vírus, qualquer gatilho ali se torne um pesadelo, que é aquela crise de falta de ar que tem que correr para um pronto atendimento. Melhora-se até a capacidade para atividade física, o sono, nas crianças principalmente, muitas vezes é causa de distúrbio de atenção na escola, e a hora que você trata a asma, essa criança dorme melhor, respira melhor, tem menos faltas na escola, e até o rendimento escolar dela melhora, né? Então, assim que você perceber, se você tiver sintomas respiratórios que é asmático e não está controlado, ou não tem o diagnóstico ainda, mas percebe que tem algo errado, procure tratamento, procure ajuda especializada. Isso pode mudar a qualidade de vida.
0: Tem um termo que era usado antigamente, doutora, e você que é filha de um saudoso médico, dono de hospital, que a gente falava que era tosse comprida. Hoje não se fala mais, né? O que era tosse comprida?
1: A tosse comprida era coqueluche.
0: Coqueluche.
1: A coqueluche, recentemente, o ano passado, 2024, 2025, a gente teve um surto absurdo de coqueluche, que é a tosse comprida, e é assustador. As avós que viram muito, né? Hoje a gente tem vacina, todas as crianças são vacinadas, as gestantes são vacinadas, então hoje a gente vê muito menos, mas ainda assim, 2024, 2025, a gente teve um surto importante de coqueluche. E alguns motivos, talvez, até a falta de adesão à vacinação. Né? Então ela começa a escapar aí a bactéria, começa a sofrer alguma mutação e ela se torna mais resistente.
0: Pois não. A doutora, o seu consultório tem Instagram, quer divulgá-lo?
1: Tem. Fica à vontade. A minha clínica é Semear Pediatria Especializada. O Instagram é @semear.pediatriaespecializada. E estou à disposição.
0: @semear.pediatria.
1: Semear.pediatria especializada.
0: Semear.pediatria especializada.
1: Isso.
0: Ali as pessoas têm todas as informações.
1: Isso.
0: De como que é o seu trabalho e tal.
1: Isso aí.
0: Bacana. Para fechar, A doutora é nascida em Castro, né?
1: Eu sou nascida em Castro.
0: Quem nasce em Castro é o quê?
1: Castrense.
0: Castrense. E quando a doutora está com a família, com os filhos, com o esposo, com amigos, amigas, familiares, que tipo de música que você curte?
1: Eu gosto de música popular brasileira, eu gosto de ouvir também, a gente conversou aqui,
0: algumas
1: Bruno Mars, Coldplay,
0: né?
1: Algumas coisas também.
0: Boa, isso, né? De isso, qualidade.
1: Exato, é o que eu tento ensinar para os meus filhos, né? Que a música também a gente se escolhe pela qualidade, né?
0: Tá certo, tá certo. Eu tenho um netinho de 9 anos que é muito esperto também, então eu falo, ó, não curta aquele negocinho de sobe na parede, desce de ponta cabeça, cai no chão deitado. Bom, brincadeiras à parte. Doutora, tudo de bom. Com todo respeito, a doutora é sensacional. Parabéns.
1: Obrigada.
0: Pela sua profissão e que você continue salvando vidas. Né? E, logicamente, educando pessoas.
1: Sim.
0: Né? Porque nós somos muito mal educados. Quer dizer, você está sofrendo, pô, procura um médico.
1: Exatamente.
0: Um especialista, né?
1: Exatamente.
0: Não vai ficar nessa de doutor Google, de perplexe, vou investigar lá o que, que é isso, o que, que é aquilo. Procura um médico.
1: É isso aí.
0: Né?
1: E
0: doutora Mariana Nadal Cardoso, pneumologista pediátrica, alergista e imunologista. E até breve, né, doutora?
1: Até breve. Fico à disposição. Obrigada
0: muito
1: pelo
0: obrigado.
1: Convite.
0: Muito obrigado. Então, quem que vem aí, Ademar?
2: Aí vem o Davi Coelho.
0: Davi Coelho.
2: Coragem.
0: Coragem. Manda pro rádio.

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3: Duas estudantes de biotecnologia do Paraná desenvolveram uma solução para combater incêndios florestais de uma forma inovadora que não agride o meio ambiente e foram premiadas. Mariá Cavalcante e Taciane Ferreira, desde que souberam que para cessar as queimadas são utilizados produtos químicos que contaminam a fauna, decidiram criar algo que reduzisse esses danos. A invenção é feita de composto natural que favorece a recuperação ambiental. Agora elas se preparam para disputar o prêmio na etapa internacional, sendo as únicas representantes do Brasil. Ao todo, 18 mil equipes se inscreveram no mundo todo. Gostou? Para saber mais, acesse o portal e leia a matéria completa no amese.pr.gov.br.
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5: 11:13. 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
11: Estamos iniciando a sessão Entrevista do Dia e hoje, mais uma vez aqui, nos prestigiando, e a gente tem a honra em recebê-la sempre, a talentosa cantora Vivian Eidan, ela que é nascida em Curitiba. Se eu errar alguma coisa, você me corrija, viu, Vivian? É nascida em Curitiba, reside em Campo Largo, a nossa querida Campo Largo. Iniciou aí a sua trajetória musical aos 12 anos e construiu uma carreira marcada pela versatilidade, atuando em bandas de pop rock, eventos, professora de canto, né?
12: Isso.
11: E também, enfim, projetos acústicos que abrangem diversos estilos musicais. Enfim, eu repito, a Vivian é um talento. Ao longo da sua carreira, trabalhou como freelance também para inúmeras bandas da região de Curitiba, se apresentou ao lado do Bido Porfírio, o programa Musicalmente, dedicado à divulgação de artistas locais. Enfim, com o Bido, gravou músicas autorais reunidas em nos CDs do Obido, né?
12: Isso.
11: E Vivian, e no álbum também digital Imaginar. E em 2018, a dupla recebeu o troféu Personalidades na categoria Dupla Musical Destaque. Ela é cofundadora da VCM, VIM, Assessoria Musical.
12: Isso.
11: Pois não. Empresa com mais de 15 anos de atuação, especializada em música para casamentos, eventos, e também atua como intérprete em gravações, campanhas publicitárias e jingles, além de divulgar o seu trabalho em rádios, televisão, plataformas digitais. Eu repito, professora de canto e técnica vocal, leciona em escolas de música e para alunos particulares no Brasil e no exterior. E atualmente, a Vivian integra o projeto, ou projetos como Quarteto Acústico, Little Zeca,
12: isso,
11: Toque de Imaginação e Banda VJC.
12: Exato.
11: Também, além de atuar como DJ em eventos. Quer dizer, até DJ também você é, né, Vivian?
12: Muita coisa, né?
11: Bacana. É. Mas vamos fazer o seguinte, vamos começar a apresentação da Vivian mais ou menos assim.
12: Vamos lá.

0: Vivian Eidan no programa William Barbosa. Ô Vivian, você é uma cantora bem eclética, né?
1: Pois é, eu tava ontem, na verdade, eu tava vendo aqui, a gente foi tocar aqui na rádio, daí me pediram ontem, ah, você canta essa música, Tal Liberdade? Eu falei, ah, eu acho que canto, né? Uhum. Peguei e falei, ai, que bonita, vou aproveitar colocando no programa, assim, a música.
0: E daí já é mais uma que faz parte do seu repertório.
1: Olha, tá entrando agora no repertório.
0: Mas olha, ouvindo, a gente percebe, ouvindo você, que você puxa mais pro lado romântico, né?
1: Eu gosto muito de música romântica. É, a gente, como a gente trabalha com banda, acaba trabalhando com diversos estilos. Então, desde pop, rock, forró, sertanejo, né? É um pouco de tudo. Mas eu faço muito acústico e também trabalho com casamento, música para cerimônia. Então, nos acústicos, geralmente o pessoal pede música mais lounge, assim, né? Então, é o meu repertório maior é nesse lado.
0: É, e eu citei até o que você tem, puxa para o lado romântico, até porque a sua voz é suave, né?
1: Isso, é, o pessoal sempre comenta isso. Ah, uma voz tão gostosa de ouvir, assim, tranquila, suave. Então, acaba facilitando para esse lado do romântico, né? Apesar que na minha adolescência eu cantei em banda de rock, né? Mas é, acho que hoje em dia é o que eu acabo cantando mais.
0: Já foi roqueira, William.
2: Roqueira.
1: Tem de tudo, né?
2: Olhando para você, Vivian, e logicamente ouvindo as suas obras musicais aí, não dá para acreditar que você foi roqueira.
1: Ah, pois é, inclusive o quarteto acústico que eu tenho, que eu trabalho hoje, ele é voltado mais para esse lado, né? Então, pop rock, rock, e um pouco dos anos 70, anos 60. O Little Zeca também, né, segue por essa linha. Né? O Little Zeca é uma banda que nós formamos com o Newton Miller, filho, que ele é filho do Newton Miller, do Zequinha, né? Por isso que o nome é Little Zeca, né? Então, personagem curitibano, Zequinha. Então, tem o Erivelto, que é o nosso baixista, que era da RPC, depois foi pra Band, daí vereador, né? Então, nosso baixista. Então, a banda, ela gosta muito desse lado, essa linha de pop rock, rock. Então, a banda é mais nessa linha. Já a VJC, na verdade, é uma banda mais... puxa um pouco mais do gaúcho, sertanejo, né, e brincadeiras, né, daquela linha dos funks também, um pouquinho de tudo daí, na verdade, né?
0: Ô, William, o que a gente pode perceber ouvindo até a entrevista com a Vivian é que para mim foi uma surpresa saber que ela foi roqueira, né? Porque ela é uma surpresa. Agora, pelo jeito, não dá para duvidar, não, que eu acho que vem do gauchesco para cima aí também. Vem de tudo, então, é.
1: É, de tudo. Eu acho que é o tempo de trabalho acaba acontecendo isso. Como eu entrei muito nova em banda de casamento, banda de baile, né? Que tocava de tudo, formatura. Então, nós temos que nos adaptar a vários estilos.
0: Exato.
1: E tem os que a gente gosta mais, tem estilo que a gente não gosta de cantar, e tem que cantar, vai fazer o quê, né?
2: Faz parte, né, Vivian?
1: Faz parte da vida. E a gente canta feliz, alegrando o pessoal, né? É importante que o pessoal esteja dançando, esteja alegre.
2: Vivian Eidan, aqui na sessão Entrevista do Dia, programa William Barbosa. Agora, Vivian, você como cantora e se apresenta em vários, com vários estilos musicais e tal, mas assim, de sua preferência, quer dizer, hoje você não está se apresentando em nenhum evento, você está numa emissora de rádio, está aqui no programa William Barbosa, você pode cantar o que você quiser. Agora, o que você gosta realmente de cantar, você, a Vivian Eidan, de repente quando você está na sua casa, ou com a família, ou sozinha e tal, deixa eu puxar, por exemplo, se eu fosse cantor, eu iria cantar muita coisa do Roberto Carlos, digamos assim, ou do Bassi Franco, que eu também sou fã. E a Vivian Eidan?
1: Eu gosto de tudo um pouco, mas acho que eu escuto muito pop antigo, né? Antigo, né? Chama, veja se isso é antigo. Mas tipo assim, Kid Abelha, Rita Lee, as bandas dessa época, né? O daí vai Paralamas, Legião e todo esse pessoal, eu gosto muito, mas eu escuto um pouco de tudo, né? Então, gostava muito de ouvir as músicas antigas, né? Aquelas músicas românticas antigas, Elvis. Então, eu gosto bastante de música antiga, que é até estranho falar antiga, né? Para Rita Lee, né?
2: Você pesquisa, mas você gosta de, vamos dizer assim, de recordar de lá para trás.
1: Isso. Essas músicas que me agradam. Assim, se eu estiver em casa, provavelmente eu vou estar ouvindo mais elas. Assim.
2: Então, faça mais uma aí do seu gosto. Né? Faz de conta que você está na sua casa.
1: Opa, vamos lá, então.
2: Aliás, você está em casa aqui, viu?

0: maravilhosa. Bom, comentar isso aqui é até brincadeira, né, meu caro Ademar? Falar a voz da Vivi é uma voz diferenciada, super agradável.
1: Opa, muito obrigado.
0: Super agradável. Isso aqui
2: suave
0: é um elogio.
2: E boa de ouvir, né? Gostosa de ouvir.
0: Porque eu sempre... Não é o seu caso, você é uma professora de música. Uma coisa que eu não tolero, eu particularmente, estou falando eu particularmente, é o cantor desafinado, né?
1: É
0: por isso que tem que... Você é uma professora de música, você deve pegar pessoas assim que... E tem como aprender a se afinar, Vivian?
1: Então, eu lembro que antigamente eu falava que todas as pessoas teriam a capacidade de cantar afinado, de melhorar, né? É, o que eu percebo agora é que tem muitas pessoas que são mais auditivas, outras visuais e outras sinestésicas, né? Então, as pessoas que são mais auditivas, elas já têm muito mais facilidade em aprender.
0: A se afinar.
1: Em afinar, exatamente. Okay. Em conseguir perceber os detalhes, quando a nota sobe, quando a nota desce, quando tem que esticar a nota. Então, ela acaba aprendendo mais rápido. Pessoas que já são muito mais visuais, pouco auditivas, elas terão mais dificuldade de aprender. Então, eu percebo que tem algumas pessoas que vão levar anos nesse caminho, né, para estar afinadas, e outras vão afinar rapidamente. Mas depende muito também do esforço. Então, muitas vezes a pessoa até pode ser auditiva, mas ela não estuda. Daí não tem milagre, assim, né? Então, pode ser, assim, ter a melhor percepção musical, mas não chega em casa, não faz exercício, não treina, não escuta música, né? Tem alguns alunos que deslancham, porque treinam, assim, diariamente. Treinam exercício, treinam as músicas, pesquisam, têm uma boa percepção. E outros que até têm boa percepção, mas daí eles chegam na aula e falam, treinou essa semana? Ah, não treinei. Sabe que eu nem escuto música? Daí fica bem difícil. Tem que estar em contato com a música o tempo inteiro, né?
0: E você dá aula de canto, né?
1: Isso.
0: E qual é a idade mínima que você atende, assim?
1: A partir de 7 anos. Mais novos eu já indico para estar na musicalização, que vai ter contato com os instrumentos, ritmo, também tem um pouco de canto, mas a questão do foco é mais reduzido, né? Só se for uma criança, aquela criança prodígio, né? Que já desde criança, desde muito pequena, já nasceu cantando, então ela vai ter esse foco.
0: Uma criança com 9, você...
1: Sim.
0: Já pode dar aula, vamos dizer.
1: Sim.
0: Uhum. Ok. E idade para frente não tem limite.
1: Daí só basta estar vivo, né?
0: Bom, você como professora de canto, e a gente não está misturando, a nossa convidada é a Vivian Eyden, aqui no programa William Barbosa, mas eu queria que você fizesse uma análise de um camarada. Eles, digamos assim, não sei se fizeram sucesso, né, Ademar? Deve ter feito.
2: Fizeram, William.
0: Fizeram, né?
2: Fizeram muito.
0: Fizeram muito sucesso, né?
2: Inclusive canções aí que marcaram época, eles interpretam
0: de forma
2: extraordinária.
0: Você conhece a música galopeira, né?
1: Conheço, sim.
0: Então, quando se fala em galopeira, a gente lembra o quê? Do Donizete?
2: Lembra Donizete, primeiramente, né? Que foi o que a Vivian falou, que é aqueles que nascem menino prodígio. Foi o caso do Donizete, né? Que nasceu já desde criança com aquela voz estrondosa, né?
0: Aí o Chororó também, Chitãozinho Chororó também, acho que regravaram essa música.
2: Também.
0: E tantos outros, né?
2: A Perla, né?
0: A Perla também. Agora eu queria que você ouvisse, nós vamos até o trecho do refrão e depois eu quero uma análise sua com relação a esse artista aí. Depois a gente fala o nome. Coloca no ar aí, Ademar.
3: Danilo! Nós não temos preguiça, compadre!
4: Ah, meu?
3: E agora?
4: Agora?
3: Meu amigo Geraldo! Sem preguiça!

0: Bom, é, só como curiosidade, o que, que você achou dessa interpretação aí do... É Tostão e Guarani o nome da dupla.
1: Que paulada, né? Nossa vida, vocês são muito bons, muito bons. Bem precisos nas notas e em relação à respiração, né? Uma boa técnica de respiração. Dá para ver que eles estão aí na estrada há décadas, né? Então, claramente na interpretação ali a gente vê a segurança e um trabalho de canto muito bem feito. O vibrato muito bonito também no galopeira ali, conseguiu manter a mesmo desenho de vibrato por um período muito longo. Não tem o que falar, assim.
0: Análise da professora de canto aí, ó, sensacional, né?
2: Autoridade no que diz, hein?
1: É realmente bom.
0: Porque às vezes a pessoa vai numa certa altura e depois se perde, né, Vivian?
1: Sim. Essa música ela é muito difícil. Então, em relação à respiração, é necessário ou bastante exercício de respiração. É interessante que a pessoa esteja com uma boa saúde, inclusive,
0: claro,
1: né?
0: Claro.
1: De preferência que faça alguma atividade física para que tenha uma capacidade respiratória maior, né? De ver pessoas desmaiando quando vão fazer uma...
2: E que não seja fumante, né?
1: Fumante vai ser bem difícil chegar. Então, o ideal, se quiser cantar galopeira, tem que parar de fumar. Né?
0: Essa é a Vivian Eida, aqui no programa William Barbosa, na nossa entrevista do dia. Vivian, vamos mandar mais uma aí do seu repertório, das suas apresentações, à vontade.

0: Aplausos para Vivian Eidan. Só lembrando agora, você tem hoje tem apresentação, Vivian?
1: Hoje tenho uma festa de aniversário, que eu estarei trabalhando de DJ na festa de hoje.
0: DJ?
1: É. Eles, o aniversariante, ele é de Minas. Então, e eles gostam muito de forró, calcinha preta, então coisas assim.
0: E você manda todo esse som como DJ?
1: A gente geralmente faz uma entrevista prévia, né? Para ver o que as pessoas gostam, o que o aniversariante e os convidados gostam de ouvir e o que não é para tocar de jeito nenhum, né? Então...
0: o que não é para tocar de jeito nenhum, boa.
1: Não, tem que saber, né? Vai que puxa uma que eles não gostam, né?
0: E esse final de semana, sábado, domingo, tem...
1: Sábado eu vou ter uma cerimônia de casamento e no domingo eu vou acompanhar a Isabela Alves, que ela é uma aluna da escola que eu dou aula, que é a Escola Clave de Sol, numa apresentação da TV Evangelizar, que vai sair na Praça da Juventude. Então vai ser um dia inteiro de programação junina. Então vai ter duplas sertanejas, vai ter apresentações de escolas e eu vou estar acompanhando a Isabela Alves, que ela tem uma música autoral, que é o Melhor Professor do Mundo. Ela vai estar apresentando essa música e a gente vai estar tocando outras músicas, alegrando o pessoal lá.
2: Lá em São José dos Pinhais.
1: Lá,
2: né?
1: Em São José dos Pinhais vai ser a 1:30 da tarde a apresentação dela no domingo.
2: Então lembrando para os ouvintes do Ilha Barbosa lá de São José dos Pinhais... Que dia? Domingo, né?
1: Este domingo.
2: Domingo, a partir das...
1: A partir da 1 hora já começam as apresentações.
2: Então, lembrando os ouvintes do Ilha, lá de São José dos Pinhais, que é no bairro Guatupê, fica no final da Avenida Rui Barbosa, fundos do Jacomar, a Praça da Juventude, lá no Guatupê, em São José.
1: Ele sabe tudo.
0: Falou aí o ex-vereador de São José.
1: Falou, sabe mais que eu.
0: Bacana, bacana. E nós vamos dando sequência. Ô Vivian, só para quem... você já esteve algumas vezes no programa William Barbosa, né, tempos atrás, mas o rádio é assim, tem gente que está me ouvindo hoje pela primeira vez, tem gente que ouve todo dia e pessoas que já te ouviram aqui no programa. Vamos conhecer um pouquinho mais da Vivian. O nome dos seus pais?
1: Meu pai é Edemir e minha mãe Verene. E a minha mãe, ela tem um mercado em Campo Largo, mercado Sereia, e estão todos na escuta lá no mercado.
0: Repetindo o nome do pai?
1: Edemir.
0: E a dona?
1: Verene.
0: Verene. Verene.
1: Verene, nomes diferentes.
0: Tem irmãos?
1: Tenho a minha irmã Elis, minha irmã é farmacêutica.
0: Legal. Você tem descendência o quê? Europeia?
1: Do lado do pai tem alemão e tem índio. O meu sobrenome é alemão, né? E daí da minha mãe é italiano e polonês. Ou seja, é uma misturex, né?
0: Uma mistura, boa.
1: Uma mistureba danada. Assim.
0: Bacana, bacana. E você, logicamente, eu sempre falo que a pessoa que canta e que, de repente, você vive da profissão, né?
1: Sim.
0: E você deve cantar desde muito cedo, né, Vivian?
1: Eu comecei com 12. Eu acho que eu comecei a fazer aula de canto, acho que eu tinha uns 11 anos. Daí fiz 7 anos de aula de canto, fiz bastante tempo, mas assim, nós estamos sempre estudando, né? E com banda, a primeira banda que eu tive foi uma banda de pop rock, que foi com 12, daí ali com uns 14 entrei numa banda de rock, daquela que eu pintei o cabelo de preto, usava roupa preta, passava aqueles pancake branco, assim, usava aqueles, acho que spike, né, que chama, aqueles negócios que é tipo umas pontas assim no pescoço, no braço. A gente cantava de tudo, Iron Maiden, cantava de tudo.
2: Teve uma mudança radical mesmo.
1: Teve uma mudança. Mas ao mesmo tempo que eu ia cantar na banda de rock, daí no outro dia eu ia no baile gaúcho, assim, então... era bem eclético, assim, né? Eu sempre fui assim, na verdade, né? E daí depois surgiu a oportunidade de entrar numa banda de casamento, formaturas, que foi a banda Festa Mais, que eu fiquei muito tempo nessa banda. E nesse período que eu estava na banda, surgiu a empresa de casamentos, que é VM Assessoria Musical, junto com a Marcela, e os acústicos, o quarteto acústico, o trio acústico, né, e a gente foi cada vez mais se aprimorando, e os freelances, né, com várias bandas ali, né, então a Toca de Imaginação é uma das bandas. Né?
0: O que que o famoso, conhecido Bido representou na sua vida artística?
1: Ah, ele foi, assim, um grande incentivador. Eu lembro que, anteriormente, eu sempre cantei, não tocava violão, né? Então, eu tentava aprender, parava, assim, igual muita gente. Ele tenta, não consigo mudar o acorde, paro, assim. E, com o tempo, eu tinha o meu violão, que eu ganhei da minha falecida tia, e meu tio. E eu sempre tentava e não conseguia. E a gente estava ensaiando lá... Era até a Stand By Me, que a gente estava ensaiando. Daí eu comecei, peguei o violão e comecei a tocar ali. Ele, mas você toca violão? Eu falei, não sei lá. A gente sempre se diminui, né? Ele fala, toco assim, tento, né? Tento sobreviver aqui, né? E daí ele sempre, não, porque agora você vai tocar com a gente. Pode começar a ensaiar, pode começar a treinar, que você vai entrar aqui no grupo e vai começar a tocar. Então, ele sempre foi muito positivo, não só comigo, como todos ao redor. Ele era, incentivava muito as pessoas a gravar, a compor, a tocar, cantar. Ele sempre teve esse olhar, por isso que ele sempre teve muitos amigos. Assim, então, ele era cercado de amigos e tinha muitas composições lindas. Então, para mim, ele foi assim primordial. Assim, eu toco violão hoje por causa dele.
0: E esse nome você deve conhecer também, Zarque Souza.
1: O Zarque é uma figura, né? Gente boa pra caramba. Então, eu conheci ele através do Tony Alves, que é um acordeonista, né? Extremamente bom, assim, o Tony. E ele falou, eu tenho um conhecido meu aqui que é cantor e ele tem uma composição e gostaria de colocar a voz feminina, que foi o Coração de uma Mulher.
0: Você fez parceria nessa música.
1: E gente boníssima, assim, o batalhador também, né? Então, sempre tá compondo, é aquele que faz tudo, né? Ele toca vários instrumentos, grava, ele canta, ele vai atrás para montar os shows, vai atrás de recursos, assim, é um cara batalhador.
0: Eu não sei se seria pedir demais, você consegue fazer um trechinho dessa, o Coração de uma Mulher?
1: Consigo.
0: Que você cantou com o Zarque, né?
1: Sim, a música linda dele, né?
0: O Coração de uma Mulher. O que será que diz o Coração de uma Mulher, meu caro Ademar Max?
2: Né? Surpresa.
1: Nem a mulher sabe direito.
0: Vivian Aidan.

0: que eu vou falar, né? Que profissional.
1: Bonita, né?
0: Bonita e a sua interpretação dispensa comentários.
1: Obrigada, obrigada.
0: É muito bom demais te ouvir, viu? É. Inclusive, eu quero dar uma dica aí para toda a nossa Curitiba, né?
2: Só lembrando, William, que a voz dela não é uma voz cansativa.
0: Não.
2: Nós ficaríamos a noite toda no teu baile lá escutando você.
1: Que maravilha, fico feliz.
0: Bom demais. Parabéns, viu, Vivian? Parabéns, obrigada, parabéns. Vivian. E atenção aí, o pessoal que queira contratar para um evento, para um casamento, enfim, um aniversário, né, uma reunião de amigos e tal.
2: Se não quer como cantora, vai como DJ.
0: Vai como DJ.
1: Ah, estamos aí. DJ, cantora, dançarina. Não, tô brincando, dançarina. Essa parte
0: cê,
1: não.
0: Você faz aniversário quando, Vivian?
1: Dia 14 de novembro.
0: Novembro?
1: Uhum.
0: Daqui a pouco, né?
1: Tempinho ainda. Agora já está quase no final do ano, já, né?
0: Que 14 de novembro, que signo que é?
1: Escorpião. Que signo você é, William?
0: Eu sou ariano.
1: Ariano. Signo brabo, é brabo ele? Não,
0: não. Não. Ah, outro não. Ariano aí também.
1: Dois arianos. Signo do fogo.
0: Não, o ariano é muito... Eu vou falar de uma qualidade, né? Os defeitos a gente tem bastante. Bastante defeito. O ariano é muito sincero.
1: Uhum.
0: Então...
1: Verdade.
0: É sincero, não faz média e às vezes até perde muitas oportunidades na vida porque
1: pelo excesso de sinceridade.
0: E a gente às vezes você tem que fazer de conta, né? E tal. E o cantor, né, Viva? Fica imaginando também, de repente, numa apresentação sua, mesmo sendo direcionadas, de vez em quando pinta alguém que pede coisa que não tem nada a ver. Dá a impressão de que ele não está assistindo nada, né?
1: Verdade, isso é bem comum, assim. Às vezes o pessoal está lá dançando horrores, assim, a festa está bombando, a pessoa vem pedir uma música que tem nada a ver, que vai quebrar totalmente a pista, assim, né? Daí a gente fala, né, que a gente vai tentar tocar depois, só que agora não vai dar para ser a próxima música, que vai acabar com a pista, né? A gente tenta explicar, né? A maioria das pessoas compreendem isso, né? Só se for uma música que não tem nada a ver, assim, às vezes eles pedem, assim, uma música bem lenta, assim, ia dar todo mundo ali pulando, dançando, aquela alegria toda. Como é que, onde é que eu vou colocar essa? Nem depois não dá, né? Daí tem que explicar, olha, agora não vai dar pra tocar. Então, fosse lá no começo, dava, mas agora a gente não consegue colocar na música.
0: Ô, Vivian, eu vou pedir pra você, faz de conta que eu te convidei, te contratei pra você se apresentar numa festa nossa, de aniversário, e daí eu te peço uma música, né? Será que ela canta o Evidências, Ademar?
2: Eu acredito que sim.
0: Será que ela canta Evidências?
2: Canta.
1: Ah, essa é de sempre, né? Isso aí é bem comum o pessoal pedir, assim.
0: E olha, eu vou te falar mais uma. Depois a gente vai pegar essa gravação, porque o programa é gravado, e nós vamos rodar a Vivian Aida aqui com a música Evidências.
1: Opa!
0: Só tem um amigo nosso que não curte o Evidências, o Ademar, mas não vou nem falar o nome dele. Ele deve estar me ouvindo agora. É uma brincadeira que eu faço.
1: Ah,
0: é brincadeira, não. Ele disse que não gosta do Evidências com o Roberto Carlos. Olha só.
2: Olha
0: só. O Roberto regravou também essa música.
1: Sim.
0: Então vamos ouvir. Pode ser?
1: Pode ser, sim.
0: Evidências com esse talento musical aqui de Curitiba, de Campo Largo, enfim, do Paraná. Vivian Aidan no programa William Barbosa.
1: Simbora, né?

0: Parabéns, parabéns, Vivian Eida. Olha aí, puxando Evidências. Maravilha. O pessoal pede muito essa música nas apresentações?
1: Pede muito, muito. Eu acho que mais quando tem apresentações relacionadas, quando tem música gaúcha, sertaneja, envolvida, assim, é sempre.
0: Aí eles pedem.
1: Daí pedem. Quando é mais pop rock, pode até acontecer, mas é um pouco menos.
0: Assim. Um pouco menos. E o que é mais pedido, por exemplo, de repente, quando rola pop rock, assim, o que o pessoal mais pede?
1: Eles gostam muito de Elvis, Beatles, pedem bastante. Acho que nessa linha dos antigos, assim, né? Eles gostam bastante, assim.
0: Pessoal curte. Bacana, bacana. Vivian, eu vou te agradecer pela presença aqui no programa. Gostaria que você fizesse a saideira.
1: Opa!
0: E aí fica a seu critério aí, na sua escolha, Vivian Eida, no programa William Barbosa.
1: Então, só agradecendo aqui, tá mais uma vez no programa William Barbosa, agradecendo a recepção de vocês, ele que é sempre incrível, maravilhosa, gosto muito de vir aqui.
0: E eu vou mandar um abraço, inclusive, pro Dirceu Cordeiro dos Santos, que é da nossa produção, que deve estar curtindo aí a Vivian Eida, que eu sei que ele gosta muito de você.
1: Sim,
0: também.
1: Sim, ele estaria aqui, com certeza.
0: Está de férias.
1: Aproveitando as férias, né?
0: É isso aí. Então, Vivian Eida, e sempre aqui conosco quando quiser, viu, Vivian?
1: Opa, maravilha, muito obrigada.
0: Manda mais uma, Ana. Né?

0: aplausos para a nossa convidada especial de hoje, a Vivian Eidan. Que privilégio em curtir essa afinação, esse jeito gostoso de cantar e interpretar. Mais uma vez, parabéns, viu, Vivian?
1: Valeu, William, valeu todos que estão aí na escuta, muito obrigada. Foi ótimo estar aqui com vocês, eu agradeço.
0: Que Deus continue abençoando a vida sua e de todos nós.
1: Amém, amém.
0: E que você faça muito e muito sucesso e ensine, né? Você deve já ter ensinado muitas e muitas pessoas, que você continue transmitindo a sua arte também para outras pessoas. Hein?
1: Amém, continuamos nesse caminho aí com muito sucesso para vocês também.
0: Dá tchau para a Vivi aí, Ademar.
2: É, deixar aí nosso abraço a ela e pedir a Deus que te conserve sempre assim, com essa voz bonita. Sucesso para você,
1: opa,
2: viu, Vivi?
1: Valeu, Ademar, tudo de bom para você.
2: Obrigado.
0: E assim nós fechamos a entrevista do dia com a Vivi Eidan, aqui no programa William Barbosa.
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6: 11:57. 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
0: Simbora, simbora, simbora, povo. Alegria, alegria, alegria. Obrigado pelo carinho da sua audiência, né? Mais uma manhã no rádio com o William Barbosa, com o seu amigo do rádio. Nós começamos às 8 horas da manhã, juntos até o meio-dia, de segunda a sábado, aqui na querida Rádio Paraná Educativa AM 630. Obrigado a toda a nossa equipe de trabalho, obrigado a você, ouvinte, né? Que esteve conosco. Que Deus abençoe a todos nós. Ademar Marques, na mesa de som, obrigado pelo trabalho.
2: Valeu, William Barbosa, um abraço a você, à equipe de trabalho e em especial a todos os seus ouvintes.
0: Combinado, então. Obrigado a toda a nossa equipe, professor Ricardo Trojão, obrigado, Celso Chadec, obrigado, Nivaldo Walter, obrigado, EDG, obrigado, obrigado, Dirceu Cordeiro dos Santos, também da nossa produção, obrigado, Família Educativa. E obrigado, obrigado, família, né? Obrigado, obrigado, obrigado de coração. Um abraço, minha querida Curitiba, grande região metropolitana de Curitiba, meu querido Estadão do Paraná. Um abraço, ouvintes do Brasil.
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15: Meio-dia e 1.
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19: Olá, estamos aqui com o melhor da tarde da Educativa M630, um programa leve, agradável e dinâmico feito especialmente para você. Aqui tem muita informação, entretenimento, prestação de serviço e histórias inspiradoras de empreendedores, empreendedoras e também de profissionais que compartilham conosco como foi a sua jornada para chegarem no ponto em que estão. Sempre um assunto atual e importante para a vida de quem busca estar melhor a cada manhã, a cada tarde, a cada dia da sua vida. Se ao final desse programa de hoje você estiver um pouquinho melhor do que nesse momento em que está me ouvindo agora, é porque valeu estarmos juntos durante essa hora. Melhor da tarde da Educativa AM 630, de segunda a sexta, das 15 às 16, comigo, Fabrício Campos. E hoje é sábado, dia 4 de julho de 2026, é o dia da independência dos Estados Unidos da América, uma data que é tradicionalmente muito celebrada em todo o país. Nesse mesmo dia, em 1776, as 13 colônias americanas declararam oficialmente a sua separação da Grã-Bretanha. Olha só, há 250 anos, veja só, acontecia a independência dos Estados Unidos e o costume norte-americano até hoje é de celebrar muito essa data com as cores da bandeira do país tomando conta das ruas, muito cachorro-quente e muito hambúrguer sendo consumido nas comemorações. Os Estados Unidos continuam em festa desde o início do mês, desse 1º de julho, com a heróica classificação para as oitavas de final da Copa do Mundo. Logo mais, a gente vai falar sobre isso também. Nesse ano de 2026, os três anfitriões, Estados Unidos, Canadá e México, estão fazendo bonito, jogando em casa, diante das suas torcidas, os três passaram para as oitavas de final. Mas como eu falei sobre a comemoração que os americanos costumam fazer, com muito churrasco de hambúrguer, que é o estilo americano, Hoje é sábado, praticamente hora do almoço para muitos que estão nos acompanhando agora. Eu quero fazer um registro de um festival que acontece hoje, 4 de julho, e amanhã, dia 5, em Curitiba, que pode interessar os brasileiros que gostam da arte de fazer churrasco do nosso jeito. Nesses dias 4 e 5 de julho, o nono Knife Show de Curitiba, knife é faca em inglês, é o nono Knife Show de Curitiba, chega com uma experiência única para chefes de cozinha, colecionadores, aventureiros, churrasqueiros e qualquer um que goste de facas e espadas. É um universo de tradição, técnica, criatividade, para quem quiser conhecer um mundo de facas artesanais, militares, domésticas, faca de chefe, customizada e muitas outras. É uma ótima oportunidade, também tem punhais, navalhas, adagas, facões, machado, espadas históricas, é a chamada cutelaria. Mais do que uma feira, esse Knife Show é uma imersão, para você conhecer de perto essas peças exclusivas, acompanhar demonstrações da forja ao vivo, numa ampla exposição de peças raras e históricas e palestras gratuitas com especialistas que vivem esse universo interessante da cutelaria. Um ambiente descontraído para curtir com a família e amigos, um sorteio de facas e brindes exclusivos. Se você gosta disso, coleções de facas, cutelaria, gastronomia também, aventura e história, esse evento é uma boa pedida. O ingresso é online no www.knifeshow.com.br. Knife é K-N-I-F-E, é faca em inglês. De 4 a 5 de julho, a partir das 10 horas, já acontecendo hoje, até as 20 deste sábado. E amanhã, domingo, dia 5, das 10 às 18, na Avenida Vitor Ferreira do Amaral, no Tarumã, número 771. E hoje, você sabe, é sábado, é dia de Melhor da Tarde especial. Em instantes, nós vamos ter o reprise da entrevista com a Liang Jensen, coordenadora pedagógica da Escola Willy Jans, que vai falar da inclusão da criança e do jovem dentro do espectro autista, no ambiente escolar e na sociedade. Dia 18 de junho foi instituído como Dia do Orgulho Autista e hoje, dia 4, nós vamos relembrar essa entrevista importante e esclarecedora daqui a pouquinho. Antes disso, eu quero falar de Copa do Mundo. Amanhã, domingo, dia 5, Brasil joga com a Noruega às 17 horas. Então anote aí, né? Dia 5, às 5 da tarde, é o dia que o Brasil chegou às oitavas de final. Quem passar de Brasil e Noruega vai enfrentar o vencedor de México e Inglaterra, que vão jogar na sequência às 9 da noite. E aí, você já está preparado para torcer pelo Brasil? Separou aquela roupa de torcida, camisa da seleção que você comprou nova, ou aquela camisa da sorte que você sempre usa, estava usando no dia do jogo contra o Japão, que foi muito emocionante, deu tempo de lavar e secar? Então vamos lá. Qual que é o seu palpite? Você pode mandar aqui para 41 99648-2006, 41 99648-2006, que eu quero ver quem que vai acertar dessa vez. Na segunda-feira, no programa Melhor da Tarde, às 15 horas, a gente avisa quem acertou. Anote aí, 41 99648-2006, para você mandar o seu palpite para Brasil e Noruega, jogão de amanhã, dia 5 de julho, oitavas de final da Copa do Mundo. Vai, Brasil! Agora sim, nesse Melhor da Tarde especial de hoje, 4 de julho, é hora de relembrar a entrevista com a coordenadora de inclusão da Escola Willy Jans, a Liang Jensen, que vai falar sobre a importância da inclusão escolar para crianças e jovens com autismo. Entrevista que foi ao ar no dia do Orgulho Autista e que você confere de novo agora.
0: 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Melhor da Tarde nasceu com esse compromisso de ser um programa leve, dinâmico, conectado, para tornar a nossa vida cada vez melhor. 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E hoje nós temos uma entrevista muito especial. Daqui a pouquinho estão chegando os nossos convidados. A produção desse programa conta com o apoio do nosso grande Dirceu Santos, que está recebendo os nossos convidados. A nossa convidada, que é a Liang Jensen, que é coordenadora de inclusão da Escola Willy Jans.
15: e a gente vai falar sobre a importância da inclusão escolar para crianças e jovens com autismo. Então, se você quiser participar, é só você mandar a sua mensagem para os nossos canais. Eu vou facilitar para você, você pode mandar mensagem pelo WhatsApp, a gente já faz a sua participação aqui na hora, já lê aqui na hora, 419-9648-2006. Vou repetir, 419-9648-2006. É fácil, você manda a sua participação, a sua mensagem. A gente constrói esse programa, o melhor da tarde da Educativa, junto com você. Daqui a pouquinho, os nossos convidados para falar sobre o Dia Nacional do Orgulho Autista, a importância da inclusão escolar para as crianças e jovens com autismo. Mas vamos começar com uma música com alto astral, porque esse programa é para tornar a sua tarde ainda melhor. AGP, Nivaldo? AGP com...
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15: Daqui a pouco vai acontecer a entrevista, agora está acontecendo a música com a AGP. Vai acontecer. Vai acontecer.

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1: É isso aí, estamos aqui no Melhor da Tarde da Educativa AM630. E como eu havia conversado com vocês, hoje nós vamos fazer uma entrevista, fazendo uma relação, porque o dia 18 de junho é o Dia Nacional do Orgulho Autista. Então nós vamos conversar sobre uma especialista sobre o assunto, a coordenadora de inclusão da Escola Willy Jans, a Liang Jansen. Primeiro, queria começar desejando uma boa tarde, Liane. Seja muito bem-vinda. Liang,
2: olá.
1: Né? Liang.
2: Boa tarde. É um prazer estar aqui, tá? O prazer é todo nosso. É com grande prazer que a gente vem hoje falar desse tema tão relevante, tão importante para todos nós.
1: Exatamente, né? Todo mundo é importante quando a gente precisa ter um cuidado a mais, a gente precisa ter sensibilidade para incluir, para trazer a pessoa para mais próximo da gente, dependendo das suas características, né? A gente precisa desse suporte pedagógico, psicológico. O assunto hoje é a importância da inclusão escolar para as crianças e jovens com autismo. Então, eu queria somente começar aqui com um preâmbulo. A inclusão escolar é um direito fundamental que garante que todas as crianças e jovens, independente das suas características ou necessidades, tenham acesso à educação de qualidade em escolas regulares. No caso de crianças e jovens dentro do espectro autista, essa inclusão representa uma oportunidade para o desenvolvimento acadêmico, social, emocional, ao mesmo tempo que promove convivência, empatia, compreensão e cooperação entre os colegas desde cedo. Então, a Liang Jansen vai contar um pouco para a gente desse seu histórico, né, de trabalho. Faz tempo já que você trabalha com crianças no espectro autista, com a inclusão dentro do ambiente escolar. Liang, por favor, fique à vontade para contar para a gente como é que esse trabalho tão especial, tão maravilhoso.
2: Esse meu trabalho, ele é muito especial. Por quê? Né? Eu entrei nessa área da inclusão, porque a inclusão, ela precisou começar na minha casa, onde eu pude perceber que a minha filha era diferente. E eu não entendia o que era ser diferente. Então, a partir de uma necessidade pessoal, eu busquei informações. E depois que eu busquei informações, eu busquei apoio. Apoio da escola, apoio da família, apoio da sociedade. A partir daí, eu entendi isso como uma missão. Eu já era educadora, eu sou pedagoga, sou especialista em educação inclusiva, sou psicopedagoga, mas precisei também me especializar em TEA. Porque a minha necessidade pessoal, ela partiu daí, né?
1: Legal. O TEA, para quem ainda não conhece, me corrija se eu estiver errado, é o transtorno do espectro autista, né?
2: Exatamente.
1: Explica
2: para
1: a gente um pouquinho mais do TEA. Como é que você percebeu? Há quantos anos já que você sentiu essa necessidade, que foi uma percepção que você teve dentro de casa, né, Liang?
2: Isso. Então, o TEA, ele é um transtorno neurológico. Na verdade, quando eu começo a entrar em sala de aula, quando eu falo para os alunos, quando eles têm um colega diferente, eu parto da compreensão assim. Desde quando eu parto da compreensão da gravidez, da gestação da mãe dele. Onde você lembra quando o primeiro a desenvolver é o quê? O coraçãozinho, até chegar no cérebro. E aí eu parto da compreensão que o cérebro, a partir daquele desenvolvimento, ele desenvolve de forma diferente. E essa diferença pode trazer três prejuízos, que é de comunicação, de interação social e de comportamento. A partir dessa diferença é que a gente vê na pessoa, mas que essa diferença está tudo bem. A partir daí a gente vai aprender como lidar com ela.
1: Então você pegou e trouxe três aspectos, né, que pode ajudar aquele nosso ouvinte, a nossa ouvinte que está em casa, que está desconfiado, que precisa dar uma atenção especial para alguma situação, alguma pessoa próxima, alguma pessoa da família, a comunicação, a interação
2: e o comportamento.
1: E o comportamento, né? Muito
2: isso.
1: Bacana, muito bacana. Então, antes da gente pegar e entrar mais a fundo na questão do Dia Nacional do Orgulho Autista, né? Que foi comemorado no dia 18 de junho. A gente vai estar reprisando essa entrevista no sábado. Então, quem está ouvindo hoje ao vivo, já está acompanhando. E no sábado a gente vai estar reprisando essa entrevista. Lembrando, 18 de junho, o Dia Nacional do Orgulho Autista. Com relação a comportamento, a comunicação e a interação. Quais os sinais que a criança, né, o jovem pode estar passando, ou às vezes isso pode estar acontecendo, sendo percebido até um pouco mais tardio, né, Liang?
2: Isso, muito. Hoje tem muitos diagnósticos tardios. Por quê? Porque, primeiramente, por conta que antes nós não tínhamos tanta informação. Segundo, porque quando a gente percebe, quando uma mãe percebe que o desenvolvimento do seu filho está atípico, às vezes ela procura tarde demais, né? Tarde demais no sentido de que quanto mais cedo há um diagnóstico, mais cedo será o suporte de desenvolvimento que aquela criança pode ter.
1: É, você falou uma palavra muito importante, que é o suporte, né? Esse suporte, ele tem que vir de dentro de casa, mas quando a criança, o jovem, o adolescente vai para esse ambiente escolar, vai interagir, ela precisa ter esse suporte também. E aí a gente entraria nesse apoio que acontece no caso do ambiente escolar. Então, somente relembrando, nós tivemos uma lei que federal, que ela foi determinada em 30 de março deste ano, a lei número 15.365, que estabeleceu o dia 13 de abril, foi uma data que ela seria uma data para comemorar o Dia Nacional da Conscientização sobre o Autismo, já foi no dia 13 de abril, uhum. E agora o Dia Nacional do Orgulho Autista, que passa a ser fixado no dia 18 de junho. 2 de abril, o Dia da Conscientização do Autismo, sim. E 18 de junho, o Dia Nacional do Orgulho Autista. Então, para que as pessoas tenham essa percepção realmente de algo que precisa ser trabalhado, ter uma atenção especial, mas que faz parte do dia a dia, da sociedade. O que significa, na prática, a inclusão escolar de alunos que têm o TEA, o transtorno do espectro autista?
2: Bom, vou trazer a minha experiência, né? Na escola Willidjans, né? Como a gente trabalha, como a gente desenvolve essa política lá, né? Porque o que a política da inclusão fala? Primeiro, a matrícula. Então, a matrícula é o primeiro acesso, mas isso é o primeiro ponto de partida. Agora, a permanência deste aluno na escola é que vai determinar a inclusão. O aprendizado dele na escola é que determina se ele está sendo incluído ou não. E esse processo, ele perpassa por todos. Eu costumo dizer que o nosso aluno é neurodivergente, o nosso aluno autista, ele não é um aluno da inclusão. Isso é que faz diferença na escola Willidjans. Ele é um aluno da escola, ele é um aluno meu, ele é um aluno do diretor que está sempre envolvido em todo esse processo, ele é um aluno sim da coordenação, ele é um aluno do professor e ele é um aluno do colega, da turma. Então, todos precisam ter esse entendimento daquilo que é sua responsabilidade, do que é a inclusão.
1: A inclusão, realmente, ela precisa estar abrangendo todo mundo, não é uma responsabilidade somente de um, sim, determinado profissional. A gente tem aqui uma ilustração falando quem faz o que na inclusão, falando do professor regente, do apoio escolar, do professor do atendimento especial, aqui no caso, né? Sim. Então, esses papéis, um não substitui o outro, né? Como é que funciona? O professor regente, ele tem aquele preparo normal, pedagógico, sim, né? E essa inclusão, como é que a gente consegue ter essa situação acontecendo na escola? Além, é claro, da conscientização dos alunos com relação à situação do coleguinha, que ele vai ter uma necessidade maior de apoio, sim, ou de compreensão, sim, tem que ter uma empatia, olha, né? Ele pensa um pouquinho diferente, ele às vezes tem um raciocínio rápido demais, às vezes ele precisa ter um foco. Então, como é que funciona isso, Liang, para que fique um pouquinho mais claro para o nosso ouvinte que está acompanhando?
2: Então, como é que se faz a inclusão na escola Willidjans? É um trabalho colaborativo, né? Onde os papéis, eles são individuais e complementares, onde cada um tem sua responsabilidade, né? E por exemplo, a professora regente tem sim um suporte, que é o apoio escolar, muitas vezes tem, o aluno necessita de um tutor, ele necessita daquele atendente específico para ele, mas a gente sempre trabalha na conscientização de que o aluno, ele é da professora regente e que a professora auxiliar é o apoio da professora. Então, a professora, dentro do seu planejamento, ela pensa em um plano individualizado para atender a necessidade educacional específica daquele aluno. E e a professora só consegue atender se a coordenação consegue compreender também a sua responsabilidade, se a direção da escola consegue compreender com a formação continuada, com o apoio, o suporte necessário que aquele professor necessita para juntos planejarmos em conjunto com a família para estar tendo aquele atendimento. E sim, na escola tem o plano individualizado do aluno que é construído tanto pela coordenação junto com o professor e junto com o apoio da família. É um trabalho colaborativo.
1: Isso é importante. Você falou da participação da família. Às vezes, na educação regular, existe essa dificuldade da família acompanhar o desenvolvimento do aluno e, nesse caso, existe um compromisso ainda maior, né? Para que possa estar colaborando, inclusive, nesse plano individual de aprendizado, isso, né? O plano individual do aluno, para que ele possa estar se desenvolvendo. Eu queria saber de você, por favor, Liang, os principais benefícios da convivência entre esses alunos no espectro autista, né, com TEA, e os não autistas no ambiente escolar, que tem o benefício do apoio, do suporte para os alunos que têm o dia hoje para comemorar o orgulho autista, mas tem também para os demais colegas, né? Porque claro, é uma grande oportunidade de aprendizado de humanidade, né, Liane?
2: Exatamente. Eu costumo dizer

0: está lá. Então, não é um desafio. Sempre será um desafio, mas veja bem, é simplesmente um privilégio. Eu costumo dizer para o professor, para os alunos, nós temos a oportunidade de nos tornarmos especialistas. Porque a gente pensa assim, eu sou especialista, não porque eu faço uma especialização naquela área, mas porque eu convivo com a diferença. E conviver com a diferença é aprender com a diferença. A inclusão, ela acontece quando o nosso coleguinha respeita a diferença daquele colega e quando aquela criança autista e quando aquela criança autista tem toda a liberdade de se aproximar, de ser aceito e de mostrar as suas habilidades para o nosso colega. E aí, nessa interação de estudantes típicos e atípicos, a gente aprende o maior valor humano, que é o amor, que é o respeito, né, com o outro.
1: Muito legal você falando de valores, né? Amor, respeito, essa empatia que você tem isso. Um com o outro, tudo isso contribuindo para todo mundo. Inclusive, professor, professora regente, quando tem um caso de neurodivergência, muita probabilidade de haver um ou dois, às vezes até mais alunos dentro do ambiente, às vezes só não foi detectado, só não foi diagnosticado ainda, mas é preciso ter aquela atenção. E às vezes é disfarçado até numa hiperatividade, né? Sim. Aquele aluno que gosta de fazer pergunta, se tem espaço para que continue fazendo pergunta, continue esclarecendo suas dúvidas, às vezes é uma pessoa que não está sendo afetada ali na parte da interação, mas essa curiosidade que atiça acaba desenvolvendo que ela possa pegar e ter um caminho profissional que não foi tolhido pela questão de você simplesmente pegar, não, está atrapalhando a aula. Sim. Atrapalhando como? Fazendo pergunta demais. E às vezes é aquela rapidez, a velocidade para você estar resolvendo os exercícios, né? Eu acho que tudo isso é um desafio que vocês enfrentam no dia a dia e acabam também passando para outros profissionais, né? Como é que é a relação da escola Willy Jans com a comunidade? Porque acaba se tornando até uma referência por estar fazendo esse trabalho, né, Eliane?
0: Isso, exatamente. É uma referência e é uma grande responsabilidade, né? A gente procura sempre mostrar com a nossa prática, como é desenvolvida a inclusão. O nosso aluno, como você falando agora, às vezes ele não tem um laudo. Uhum. Ele não tem um laudo. Mas a gente sempre costuma dizer para os nossos professores que nós não precisamos do laudo para pensar em qualquer estratégia que venha atender às necessidades únicas do nosso aluno. Então, como que a gente mostra muitas vezes para a nossa comunidade, para as nossas famílias que nós recebemos? A gente chama a família, né? A gente já notou em alguns alunos que não tem diagnóstico, mas como eu falei para você, que tem aquele comportamento muito atípico, que de repente tem aquela falha na comunicação ou que tem um prejuízo na interação social. Quando o professor, que é o primeiro a notar, aponta, ele nos passa toda a questão do desenvolvimento do aluno. A gente estuda aquele caso. Uhum. E a gente chama a família. Muitas vezes a gente percebe que aquela criança, ela precisa ser acompanhada, ela precisa ser observada, entende? E a família, muitas vezes, ela não entende, ou então ela não sabe. E a partir daí, a gente trabalha, a gente mostra à comunidade o nosso compromisso com o aluno, que independe de um laudo, mas que se ele mostra uma necessidade, que necessita de uma estratégia específica, a gente trabalha com a família.
1: É, porque aí você está pensando no aprendizado, né?
0: Isso.
1: Eu trabalhei muitos anos com desenvolvimento, treinamento de pessoas. Comecei como professor assistente da disciplina de xadrez, então devo ter encontrado, né, com certeza, em várias turmas, alguns alunos que estavam dentro do espectro autista, mas que ainda não havia sido diagnosticado. E aí isso talvez pudesse ser notado pela energia, pelo foco que tinham ali no jogar xadrez, mas a gente precisa ter uma estratégia diferente para cada um. Tem que ser um plano individualizado de atendimento, de ensino ali para o aluno. Isso acontece em treinamento corporativo, em qualquer situação. Né? Cada um aprende de uma determinada maneira. Tem outros que têm mais facilidade vendo, outros ouvindo, outros sentindo, outros resolvendo exercício, outros fazendo pergunta. Uhum. E aí vai convivendo com diferentes formas de aprendizado e também diferentes formas de levar a vida, né? O dia a dia. Eu queria perguntar para você quais os principais desafios encontrados pelas escolas, inclusive pela escola Willy Jans, na inclusão de alunos com autismo. Existe algum grau de desafio inicial?
0: Sim. Eu costumo dizer...

0: dizer que a inclusão, ela parte do entendimento da pessoa. Essa frase, quem me conhece sabe que eu começo sempre assim. Uhum. Por quê? Porque a gente precisa, quando a gente só inclui quando a gente entende, quando a gente conhece. Não é não? A gente, quando, se tem aqui uma pessoa, ela em total silêncio, e eu estou aqui, isso pode passar despercebido. Uhum. Mas, de repente, tem uma pessoa que ela tem um comportamento, que ela tem uma forma diferente de ser, eu começo a prestar atenção. Mas, muitas vezes, a gente tem um certo preconceito mesmo. E não é um preconceito maldoso, é um preconceito de não saber como agir, de não saber o que devo fazer. E eu costumo dizer para os professores, está tudo bem não saber. A gente não aprende sabendo, uhum. mas a situação nos faz saber, nos provoca buscar conhecimento. E o nosso maior desafio está nessa busca constante. Sim. Quando o aluno ele mostra uma dificuldade, porque às vezes a gente já tem aluno, sim, com o laudo, mas que a gente faz o planejamento e, de repente, esse planejamento não dá certo. Tá tudo bem. A gente senta e pensa. E pensa em várias estratégias até a gente entender. Ele foi incluído. Entende? Esse é o maior desafio de você perceber, de você conhecer a diferença e partir da diferença, não das barreiras, mas das possibilidades. Esse é o nosso maior desafio, ter esse olhar, esse entendimento, essa sensibilização. Então, assim, e isso está intimamente ligado com tanto o lado humano, sim, de ver, de você sentir, de você se colocar no lugar do outro, como também no conhecimento técnico que você tem que buscar.
1: Certo, certo. Eu queria, de uma forma bastante carinhosa, assim, você falou dessa percepção do comportamento. Eu não sei se o termo estereotipias ele está relacionado,
0: sim,
1: com,
0: claro,
1: a neurodivergência.
0: Tá.
1: A estereotipia, às vezes, é uma repetição de um movimento, às vezes um balançar de perna, uhum. Aparenta que está nervoso, que está incomodado com, sim, alguma situação, e de uma forma, assim, às vezes muito sutil,
0: sim,
1: e às vezes de uma forma que você percebe que a pessoa não está confortável, a criança, o jovem, naquele momento. A gente vê alguns casos, aí eu quero trazer a relação, que hoje nós temos um símbolo que é reconhecido mundialmente, sim, do autismo, né? Que é o quebra-cabeça coloridinho, sim, né? Para você explicar para a gente isso, a gente até colocou na nossa chamada, para essa nossa entrevista de hoje, para chamar a atenção das pessoas com relação ao assunto. Hoje é o dia 18 de junho, Dia Nacional do Orgulho Autista. A gente vai reprisar essa nossa entrevista no sábado. Se você não pôde acompanhá-la na íntegra hoje, no sábado à tarde você pode acompanhar no Melhor da Tarde da Educativa. Vamos estar com a programação especial no sábado agora, final de semana, mas para que você possa reconhecer. Se tiver uma criança, um jovem com esse, um colarzinho que a gente chama, um,
0: sim,
1: crachá, como que a gente pode identificar? Para que fique mais claro, vamos aproveitar a oportunidade para disseminar informação aí para a população.
0: Então, você está perguntando por que, é um quebra-cabeça?
1: Por que, é o quebra-cabeça? E a questão também de perceber esse comportamento, se é assim mesmo, você,
0: sim,
1: percebe alguma repetição,
0: sim,
1: ou se tem outros sinais também, né, Lina?
0: É assim. Na verdade, existem autistas que você percebe pelo comportamento, uhum, mas existem pessoas que aí, porque o autismo ele traz suportes. Suporte 1, suporte 2, suporte 3. O que é isso? Não é nível de autista, mas fala do comprometimento que aquela pessoa tem, que ela traz como prejuízo, entende? Isso, uhum, a gente fala de desenvolvimento. Mas assim, quando... Primeiramente, o quebra-cabeça. O quebra-cabeça, ele traz pedaços, ele traz partes. O que isso quer dizer? Que não existe um único autista. A gente costuma dizer, ninguém é igual a ninguém. E quando eu passo, um dos processos que a gente trabalha na Escola Willy Jones é a conscientização, é a formação, é a desmistificação. E aí, quando a gente pensa nesse quebra-cabeça, a gente costuma dizer para os nossos alunos, ninguém é igual a ninguém. Quem sabe tudo? Ninguém levanta a mão. Quem não sabe nada? Ninguém levanta a mão. E quando a gente pensa em autista, a gente pensa que todos são iguais, mas não são. Uhum. Então, cada autista, ele é único. Cada autista, ele tem seus prejuízos, tem suas dificuldades e tem suas grandes habilidades. Tem muito a oferecer, entende? E aí, por isso, é um quebra-cabeça. Para a gente compreender que alguns vão apresentar os três prejuízos. Vão apresentar prejuízo na comunicação. Tem uns que são verbal, tem uns que não são verbal. Tem uns que tem... ele tem prejuízo na comunicação, prejuízo na interação social, ele não interage de forma alguma. Tem outros que conseguem interagir, tem uns que tem prejuízo na interação, na comunicação e comportamentos repetitivos.
1: Uhum.
0: Onde esses comportamentos repetitivos, eles se, é a forma que eles têm de se autorregular. onde o ambiente que está dentro da sala de aula causa muito estímulo para ele. E ele tem esse transtorno sensorial, porque às vezes a gente está escutando uma música muito alta e dói minha cabeça. Às vezes a gente está passando no nosso carro, mas a poluição visual está tão grande que isso não traz uma sensação boa. Imagina ele, no desenvolvimento do cérebro, o que pode causar nele? E aí a gente costuma trabalhar em sala de aula aquilo que pode causar para o nosso coleguinha, para o coleguinha de vocês, para que eles entendam a responsabilidade deles no processo da inclusão. E essas estereotipias, elas é uma forma, não é para o professor, também a gente informou isso ao professor, não é para ele parar, porque é a forma de ele se regular. Muitas vezes ele precisa fazer isso. Outro dia, nós recebemos um aluno, sim, que ele precisava deitar no chão. Mas eu precisei trabalhar antes com a turma para que eles entendessem que aquele comportamento dele, na hora que ele estava mudo, ele deitava, depois ele levantava, sentava na cadeira e voltava às atividades.
1: É a autorregulação que você falou,
0: né? É a autorregulação dele, e está tudo bem. E os colegas deles precisam ver que isso faz parte do processo dele e não olhar com estranheza ou sorrir, mas com respeito e empatia.
1: É, a empatia é importante. Você usou o termo de autorregulação. A Carla Campos, sempre está acompanhando a gente no programa, minha esposa, ela ao longo da carreira trabalhou muito com crianças dentro do espectro neurológico e mais recentemente, nos últimos anos, começou a trabalhar com a especialização do autismo também. Sim. Fazendo curso, desenvolvimento, e ela fala muito dessa questão da organização. Você tem que deixar com que a pessoa, a criança, se organize, né? E às vezes é nessa estereotipia, às vezes fazendo alguma rotina que é importante para que possa estar fazendo essa autorregulação, essa auto-organização, e isso aí é uma forma de você compreender. Né? Muito importante isso aí. E de que formas que os colegas, no caso dos alunos ali da escola, podem contribuir para uma inclusão verdadeira? Você já falou da empatia, do respeito. O que mais que uma criança que perceba hoje que tem um coleguinha que está dentro do espectro autista, ele também possa comemorar? O orgulho autista. Olha, eu tenho uma oportunidade de aprender com um colega que pensa diferente de mim.
0: Olha, eu tenho um... a gente teve um exemplo agora na escola Willie Jones, no quinto ano, onde chegou um aluno, onde ele era autista de suporte 2, né? Tem um grande comprometimento no comportamento, ele é não verbal. Uhum. E tem uma certa dificuldade de interação social. E quando a gente precisou conversar, né? Claro, a gente teve todo um planejamento individualizado para ele, porque um aluno desse, ele precisa de previsibilidade, é o que a escola trabalha muito, a questão do planejamento individualizado, precisa ter as pistas antecipatórias daquilo que vai acontecer para que ele não se regule, não se desregule, e a gente trabalhou isso com os colegas. Só que assim, dentro da estrutura da organização da turma, ele precisava ficar em uma parte ali bem na frente com o seu tutor, com a tutora dele, e precisava trabalhar a comunicação alternativa com aquele aluno. E todos os colegas, eu fui falar sobre a questão do que era o autismo. Muito deles já sabia o que era o autismo, já tinha vivenciado essa experiência, outros não sabiam, outros tinham dificuldades, outros achavam engraçado, mas a gente partiu dali para que pudesse informá-los, né? Para que pudesse sensibilizá-los e conscientizá-los daquilo que qual é o processo no processo da inclusão. E aí eles, um chegou e levantou: eu posso dar a minha primeira, sabe que criança gosta muito de sentar na frente, de estar, ele deu, posso dar a minha cadeira para ele, para ele ficar só bem na frente. E aí eu disse assim: você pode? Por quê? Porque na hora que o aluno entrou, ele foi lá para trás, ele se desregulou. E a gente compreendeu que precisava estruturar a turma toda, organizar de uma forma que pudesse incluir aquele aluno. E todo mundo foi a favor. Puf, pode fazer isso? Puf, pode fazer. Corde, pode fazer aquilo? Então, eles se colocaram à disposição. E hoje ele senta na frente junto com a tutora. Hoje tem todo o trabalho da comunicação alternativa em sala de aula. E ele se sente incluído. E a família está feliz em saber disso.
1: Isso é muito interessante. Maria Eduarda, minha filha, estudou numa escola que também tinha essa política de inclusão, TISTU, né? uma organização excelente também, e foi até o momento em que a Carla teve mais contato, porque permitia essa inclusão de atender os alunos que tinham necessidades especiais em sala. E ela tinha um coleguinha, a Maria Eduarda, que tinha a neurodivergência, e uma das coisas que ele gostava de fazer era colecionar panfleto de supermercado. E quando ela me falava assim: pai, pega esse panfleto aqui, eu vou dar pro meu coleguinha. Todo mundo pegava e trazia, ele ficava feliz. Era uma forma da participação da turma dentro de um passatempo, de alguma coisa que ajudava na organização daquele coleguinha. Então, são coisas interessantes, às vezes coisas simples. O fato de levar um folder, um panfleto de supermercado para a escola pode estar contribuindo para o desenvolvimento do seu aluno, do seu filho, no caso ali, dos colegas.
0: Exatamente. E é fundamental isso, que é lindo.
1: Muito legal. E quanto a essa inclusão escolar acontece de forma efetiva, que transformações ela pode gerar não apenas na vida do aluno com autismo, mas também na comunidade escolar como um todo, né? Porque essa organização que você falou da turma inteira, né? Se o aluno não tivesse esse carinho, esse conforto ali por parte da turma, ia prejudicar o aprendizado de todo mundo, ia ficar todo mundo talvez preocupado, né? Poxa, não tem alguma coisa acontecendo, a pessoa não está confortável, e na medida que eu dou meu lugar, eu pego e eu dou uma atenção, eu dou um carinho, eu posso gerar de uma outra forma, isso acaba gerando impacto na comunidade toda, né, Eliane?
0: Isso gera sim. Eu costumo dizer que a inclusão, ela não é para a escola. Ela pode partir da escola. A inclusão é para a sociedade, né? Eu falo para os alunos assim, a gente pensa que incluir é um aluno com deficiência. Não, a inclusão é para uma pessoa com deficiência, sim. A inclusão é para idosos, né? A gente precisa de acessibilidade, tanto para todo mundo. As pessoas têm que ser incluídos porque é deficiente, incluídos porque é típicos, incluídos porque é atípicos, incluídos porque é gordo, mas é obeso, incluídos porque é branco, incluídos porque é negro, incluídos de forma geral, as pessoas precisam ser respeitadas na sua individualidade, sim, entende? E isso é importante. E quando a gente forma as crianças e quando a gente passa esses valores, elas vão refletir fora da escola. Porque quando a gente pensa na formação, quando a gente pensa na educação, que é uma da missão da Willy Jones, a gente pensa numa formação integral. Não uma formação somente acadêmica, do português, da matemática, mas formação de valores. E valores que estão intimamente ligados com aquilo que nós aprendemos, com aquilo que Deus nos mostrou, né?
1: Muito bacana, muito legal o que você está trazendo para nós. A gente está se encaminhando para o nosso final da entrevista de hoje. Eu queria saber a respeito do movimento Nada Sobre Nós Sem Nós. Esse é um movimento que tem relevância, importância dentro do ambiente do espectro autista? Nada Isso. Sobre Nós Sem Nós?
0: Isso, esse calendário brasileiro, ele passou a contar a partir desse ano, né? E ele está intimamente ligado com esse movimento Nada Sobre Nós Sem Nós. Por quê? Porque esse movimento, o Dia do Orgulho Autista, ele reforça esse movimento. Por quê? Porque ele defende a participação da pessoa autista, a sua representatividade, né? A sua representação. Eu posso me representar. Porque muitas vezes, quantas vezes você já chegou e já viu uma pessoa com deficiência, até uma deficiência física? Gente, ela tem um problema na perna ou na coluna, né? E você pergunta para quem está do lado e diz, ela quer água? Ela quer isso? Não, você pode perguntar para aquela pessoa. E esse movimento Nada Sobre Nós Sem Nós, que foi trazido aqui no Brasil, ele foi trazido pelo nosso pai da inclusão, que é o Romeu Sazak, grande professor.
1: Olha só, assim, referência, né? Romeu Sazak.
0: Isso. Então, ele trouxe por quê? Porque ele defendia a participação da pessoa na pessoa ativista, autista, em eventos, palestras, em tudo. Então, assim, quando alguém fala de mim, não é a mesma coisa que eu falar de mim. Eu preciso falar das minhas necessidades. Eu preciso falar da minha limitação. Mas eu posso falar, eu posso mostrar aquilo que eu sou capaz. Então, ninguém fala melhor de mim do que eu.
1: É isso mesmo. E, né, nessa caso das necessidades, né, de locomoção, às vezes a deficiência motora, era uma coisa muito importante que a Carlinha ensinou para a Maria Eduarda, aprendi ali junto, muito de você legal. Pegar e estar no mesmo nível, isso. Não só para falar com a criança que está em cadeira de rodas, isso. Mas com o próprio filho. Você pega, se abaixa, olho no olho, explica o que vai acontecer. Ah, mas é muito jovem, não tá entendendo. Pode ficar tranquilo que vai ter um aprendizado naquilo ali. E para a gente poder encerrar essa nossa entrevista, eu queria duas coisas. Se tem alguma série, algum filme, alguma forma de comunicação que possa ajudar as pessoas que estão em casa, de repente algum filme ou alguma série que a pessoa possa entender um pouco mais o comportamento, mas não de uma forma espetacular, espetaculosa, assim, para poder entender e compreender a criança dentro do espectro autista. E, além disso, o que, que as famílias precisam saber para poder estar incluindo essas crianças com espectro autista, perceber para poder fazer aquele atendimento merecido, que possa ter essa oportunidade de estar sendo incluído não só no ambiente escolar, mas na comunidade também. Porque a gente vê muitas séries, muitos filmes, muitas referências, mas o que, que realmente está de acordo com aquilo que realmente contribui, que promove essa inclusão?
0: Olha, em relação ao filme, eu lembro do Olho de Lorenzo.
1: Foi um dos filmes, legal.
0: Foi um dos filmes que me marcou. E olha que naquela época, né, não se ouvia falar, mas se tinha um desafio. E a participação ali daquela família, o papel da família, fez toda a diferença na vida daquela criança.
1: Muito legal, excelente.
0: Mudou a sociedade.
1: Excelente dica, né? Susan Sarandon, ela concorreu ao Oscar. Não me recordo se ela venceu o Oscar, mas o filme é maravilhoso, um filme muito sensível. Muito bem lembrado, Liang. E o que, que essas famílias precisam saber para poder estar atuando da melhor forma dentro desse nosso espectro autista, com orgulho?
0: Sim.
1: Dia Nacional do Orgulho Autista, isso, lembrando sempre disso.
0: Exatamente. Sobre ter esse orgulho, né? Sobre fazer parte desse movimento, desse processo, dessa lição de vida, né? As famílias precisam saber que a escola inclusiva, ela é um direito. É um direito de todos. Mas esse direito, ele precisa ser trabalhado de forma conjunta, de forma junto com a escola. A escola precisa da família para desenvolver o seu filho, para desenvolver o nosso aluno. É uma coisa que os pais precisam entender, é que a gente trabalha junto. A gente não pode trabalhar separado, porque senão a gente quebra o desenvolvimento do nosso aluno. E o nosso foco é que ele tenha a permanência e o aprendizado na escola, porque a matrícula ele já tem, entende? E também buscar um diagnóstico cedo. É importante. Eu sempre digo para os nossos professores que o laudo, ele não é importante para nós. Porque a gente não precisa de um laudo para estabelecer estratégias diferenciadas para o nosso aluno. Mas o pai, ele precisa de um laudo para ele entender a necessidade do seu filho e buscar o seu direito.
1: Maravilhoso. Estivemos aqui com a coordenadora de inclusão da escola Willy Jans, a Liang Jansen, falando sobre a inclusão escolar para crianças e jovens com autismo, né? Uma alusão ao Dia Nacional do Orgulho Autista. Nós vamos a um breve intervalo, daqui a pouco retornamos com o nosso Melhor da Tarde. Muito obrigado, Taliane.
0: Prazer foi nosso.
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2: Meio-dia e 49.
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Você acompanhando o melhor da tarde aqui na Paraná Educativa AM630. Trazendo sempre informação, novidades, dicas para você, para que você possa acompanhar tudo que está acontecendo em tempo real. Estivemos agora há pouco com a coordenadora de inclusão da escola Willy Jans, a Liang Jansen, que falou sobre a importância da inclusão escolar para crianças e jovens com autismo. Eu quero, nesse momento, trazer um sucesso musical. A gente tem programado também o melhor da música popular brasileira para você aqui no Melhor da Tarde. Fique conosco com o melhor da música Fagner. Qual que é o sucesso? Lembranças de um Beijo. Lembranças de um Beijo.

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1: Você está acompanhando o Melhor da Tarde da Educativa. Melhor da Tarde sempre trazendo para você novidades, aquilo que está acontecendo, dicas, o melhor da responsabilidade social. 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A gente vai chegando no final do nosso programa de hoje, o Melhor da Tarde vai chegando ao seu final. Nós tivemos hoje um bate-papo muito gostoso, falando com a coordenadora de inclusão da Escola Willy Jens, Liang Jansen, sobre inclusão escolar para crianças e jovens com autismo. 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Eu sou Fabrício Campos, a gente fica por aqui. Um grande abraço para você, um grande abraço, uma boa tarde. Encontro marcado aqui no Melhor da Tarde.
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4: Já pensou em engravidar depois da menopausa ou de forma independente? Com os métodos da fertilização in vitro, isso se tornou possível. Muitas mulheres passaram a realizar o sonho da maternidade, mesmo sem precisar de um parceiro para isso. 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
5: Meio-dia e 59.
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7: Alô, amigos, alô, senhoras, alô, senhores. Muito boa tarde, estamos chegando neste programa Vem Que É Sábado. Hoje é um sábado gostoso e das 13 às 16 horas, aqui o EDG vai estar com você, trazendo tudo que é de bom na música brasileira, músicas bonitas, né? Para você curtir até às 16 horas. Vamos abrindo? Abrindo a primeira da tarde, Beth Carvalho, Vou Festejar.

0: Você ouviu o Dirceu Grazer, o pássaro.
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0: Voltando então com a página musical, vem, vem, mas vem mesmo, vem que é sábado, hoje é sábado, hoje é dia de você descansar, né? Hoje e amanhã, né? Porque você já trabalhou até hoje no sábado, e aí amanhã também você vai descansar. Trazendo música bonita, Erasmo Carlos, Mulher.

0: Você ouviu Os Incríveis, O Milionário.
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0: A Martinha vem chegando com cilada.

0: você ouviu Jean e Giovanni, o grande amor da minha vida.
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0: Estamos apresentando aqui o programa Vem Que É Sábado, mas vem mesmo, vem porque tem muita música bonita, recordando sucesso. Agora vou trazer uma música sertaneja muito bonita aí pra você. Então, Nico Tinoco, A História do Chico Mineiro.
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0: Você ouviu Absinto, Meu Ursinho, Blau Blau.
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2: Olá, eu sou o Diego Tirri e agora começa...

0: começa mais um Minuto de Educação, o boletim diário sobre a educação pública no Paraná. O Estado tem potencializado a qualidade estrutural das escolas da rede pública e ampliado as condições para que a comunidade escolar desenvolva suas atividades em ambientes cada vez mais confortáveis, seguros e funcionais. De janeiro até agora, o governo do Paraná, por meio do Fundepar, destinou R$ 56,5 milhões para aquisição de mobiliário escolar, beneficiando 1.778 unidades da rede estadual. Nos últimos 8 anos, foram investidos mais de R$ 525 milhões na compra de mobiliário, modernizando salas de aula, refeitórios e espaços pedagógicos das mais de 2 mil escolas estaduais distribuídas pelos 399 municípios paranaenses. E este foi o Minuto de Educação de hoje. Você também pode nos acompanhar nas redes sociais. O endereço é EducaçãoPR.
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1: 1:33. 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
3: Bem que é sábado, música bonita, trazendo Clara Nunes, Morena de Angola.

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1: Você ouviu Aguinaldo Rayol, Dançar com você.
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1: Bem que é sábado, esse é o programa que você ouve todos os sábados agora aqui comigo, EDG. EDG vai estar com você no Bem que é Sábado, Márcio José, o Telefone Chora.

0: Você ouviu Vanderlei Cardoso, o bom rapaz.
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0: Você, meu amigo, que nos acompanha todos os sábados à tarde, trazendo o melhor da música brasileira, o melhor da música sertaneja, é agora com você. Chitãozinho e Chororó, ela chora, chora.

0: Você ouviu? Reginaldo Rossi, Quando Você Foi Embora.
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0: Trazendo sucesso. Hoje é sábado. Vem que é sábado. Sábado gostoso, nesta tarde maravilhosa. E eu trazendo aqui eles. Jane Erondi, Por Muitas Razões Que Te Quero.

0: Você ouviu o Magazine Soul Boy.
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4: Com a fertilização in vitro, a gravidez em mulheres na menopausa, casais com problemas de fertilidade e produções independentes passaram a ser possíveis. 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
5: 2 e 3.
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0: É o programa Vem Que É Sábado. Vem Que É Sábado, agora com EDG, todos os sábados, aí no seu rádio. Moraes Moreira, Pombo Correio,

0: Você ouviu a Vanusa? Mensagem.
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0: Música brasileira, música linda. Vem que é sábado, todos os sábados agora, né? Você tem um encontro marcado com nós. Eles estão aí, Dom e Ravel, matando saudade. Obrigado, obrigado ao homem do campo.

0: Você ouviu os Fevers? Vem me ajudar.
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0: Música bonita, trazendo música, né, matando a saudade também, daqui do Antônio Marcos com O Homem de Nazaré.

0: Você ouviu Maurício e Amauri, paixão ou loucura?
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2: Olá, eu sou o Diego Tirri e agora começa mais um Minuto de Educação, o boletim diário sobre a educação pública no Paraná. Desde o início do ano letivo, estudantes de 248 redes municipais têm contato com a língua inglesa ainda nos anos iniciais do ensino fundamental. A ação é viabilizada pelo Inglês Paraná Kids, iniciativa de fomento do Estado para apoio aos municípios no ensino de inglês para os alunos do primeiro ao quinto ano do ensino fundamental. Com investimento de cerca de 30 milhões de reais, a iniciativa já garantiu a implementação de aulas de inglês em 1.675 escolas públicas municipais distribuídas por todos os 32 núcleos regionais de educação. Ao todo, mais de 315 mil livros didáticos de língua inglesa já foram entregues pelo Estado aos alunos dos municípios. E este foi o Minuto de Educação de hoje. Você também pode nos acompanhar nas redes sociais. O endereço é educação.pr.
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1: 2:37. 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
0: Programa Vem Que é Sábado, trazendo sucesso todo para você, todos os sábados, recordando o sucesso da música brasileira, música gostosa. Ele vem aí, Barros de Alencar, meu amor.

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0: Você ouviu o Moacir Franco, Milagre da Flecha.
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0: E nós estamos trazendo tudo que é de bom da música brasileira neste programa Vem Que É Sábado. Você está em casa, curtindo este sábado gostoso. Você vai ouvir agora a Carmen Silva, Destino Nos Separou.

0: Você ouviu Tim Maia, do Leme ao Pontal.
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0: Música brasileira, música bonita, música gostosa, sábado bom para você curtir em casa. Carlinhos Alexandre, Feiticeira.

0: Julianel Rocha e Campos, Rainha do Pecado.
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4: 2h59.
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0: Trazendo mais música bonita neste sábado maravilhoso. Obrigado a você que nos acompanha em toda a região metropolitana, você aqui nos bairros de Curitiba, você também fora aqui de Curitiba, em Santa Catarina, você em Porto Alegre. Olha, falar nisso, tem uns amigos aí que nos acompanham também em Bocaiúva do Sul. Vem aí o Sidney Magal, Sandra Rosa Madalena.

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0: Você ouviu Zilo Exala, o milagre do ladrão.
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0: Trazendo música gostosa, né? Música bonita. Lindomar Castilho. Nós somos dois sem vergonhas.

0: Você ouviu o Trio Parada Dura, Avião das Nove.
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0: Bem que é sábado, música bonita, trazendo Adoniran Barbosa, Samba do Ernesto.

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0: Você ouviu Marquinhos Moura, Meu Mel.
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2: Minuto Ame-se.
3: Uma estudante de Siqueira Campos foi selecionada entre 16 mil redações para o programa Jovem Senador 2026. A aluna do Colégio Estadual, professora Maria Aparecida Chueri Salcedo, Isadora Fagundes dos Passos, será representante do Estado na iniciativa que reúne estudantes da rede pública de todo o Brasil para uma imersão nas atividades do Poder Legislativo. A redação teve como tema Democracia nas redes sociais, como construir um debate saudável e como proposta, a garota de apenas 15 anos criou um plano de transparência nas redes sociais e o fortalecimento da cidadania digital. Para saber mais, leia a matéria completa pelo portal amice.pr.gov.br e também nos siga no Instagram amice.pr.
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5: É 2026 e o maior espetáculo do futebol volta a terras americanas e ganha proporções gigantescas. Pela primeira vez, a Copa do Mundo será disputada em três países: Estados Unidos, Canadá e México. Também pela primeira vez, o torneio terá 48 seleções na disputa. Para este ano, a FIFA decidiu trazer de volta a rainha das músicas de Copa, Shakira. Ao lado do nigeriano Burna Boy, lançaram Dai Dai. É uma mistura irresistível de afrobeats, pop e reggaeton, cantada em 5 línguas, cujo título é uma expressão que significa "Vamos lá, dê o seu máximo". O clipe reúne os maiores craques da atualidade e a música celebra a união de culturas, ritmos e povos, mostrando que a paixão pelo esporte fala todas as línguas, além de embalar as arquibancadas dos Estados Unidos, do México e do Canadá. Dai Dai é a trilha sonora de um torneio mundial que marca a última dança dos maiores craques da era moderna do futebol. É a despedida de gigantes como Lionel Messi, Cristiano Ronaldo, Neymar e Luka Modric. Para o Brasil, é a chance de quebrar o jejum após 24 anos. Com o clipe que traz as estrelas do presente e do futuro, Shakira prova que o ritmo do mundo bate em uníssono quando a bola rola. A contagem regressiva para ver a história acontecer já começou. Fique agora com o som oficial do Mundial de 2026. Shakira e Burna Boy, Dai Dai.
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1: 3:26.
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0: Você ouviu Jerry Adriani, Prisioneiro do Rock.
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0: E chegando música boa, quase já no final do programa, né? Mas também mais música boa. Muito obrigado a você que esteve até agora conosco. Zeca Pagodinho, Caviar.

0: Você ouviu Roberto Carlos, o Portão.
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0: Mais música chegando no Vem Que É Sábado. Você que participa ouvindo a gente, você que ouve todos os sábados de tarde. Corpo e alma, perigosa e linda.

0: Você ouviu Ângela Maria, Tango para Tereza. E aqui, nós vamos ficando, final do programa, deste sábado, agradecer a senhora, ao senhor, a você, meu amigo, a você, minha amiga, a você, meu irmão. Muito obrigado, que Deus abençoe. Ó, eu volto amanhã, viu? Volto amanhã, domingo, já, com o programa Domingão da Educativa.
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1: 3:58.
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Alô, alô, Curitiba. Alô, alô, região metropolitana. Muito boa tarde. Estamos começando pela Rádio Educativa AM 630. Mais uma edição do Fim de Tarde aqui pela Rádio Educativa AM. A todos, uma ótima sintonia, uma ótima recepção. Vamos juntos com muitas músicas MPB com qualidade. A música que você canta, gosta e ouve aqui na Educativa. E vamos abrindo o programa com a primeira música.

0: Minha gente, vamos ficando por aqui, vamos agradecendo o carinho da sua sintonia. Um grande abraço, uma boa tarde e até a próxima oportunidade.
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3: Duas estudantes de biotecnologia do Paraná desenvolveram uma solução para combater incêndios florestais de uma forma inovadora que não agride o meio ambiente e foram premiadas. Maria Cavalcante e Taciane Ferreira, desde que souberam que para cessar as queimadas são utilizados produtos químicos que contaminam a fauna, decidiram criar algo que reduzisse esses danos. A invenção é feita de composto natural que favorece a recuperação ambiental. Agora elas se preparam para disputar o prêmio na etapa internacional, sendo as únicas representantes do Brasil. Ao todo, 18 mil equipes se inscreveram no mundo todo. Gostou? Para saber mais, acesse o portal e leia a matéria completa no ame-se.pr.gov.br.
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5: É 2026 e o maior espetáculo do futebol volta a terras americanas e ganha proporções gigantescas. Pela primeira vez, a Copa do Mundo será disputada em 3 países: Estados Unidos, Canadá e México. Também pela primeira vez, o torneio terá 48 seleções na disputa. Para este ano, a FIFA decidiu trazer de volta a rainha das músicas de Copa, Shakira. Ao lado do nigeriano Burna Boy, lançaram Dai Dai. É uma mistura irresistível de afrobeats, pop e reggaeton, cantada em 5 línguas, cujo título é uma expressão que significa "vamos lá, dê o seu máximo". O clipe reúne os maiores craques da atualidade e a música celebra a união de culturas, ritmos e povos, mostrando que a paixão pelo esporte fala todas as línguas. Além de embalar as arquibancadas dos Estados Unidos, do México e do Canadá, Dai Dai é a trilha sonora de um torneio mundial que marca a última dança dos maiores craques da era moderna do futebol. É a despedida de gigantes como Lionel Messi, Cristiano Ronaldo, Neymar e Luka Modric. Para o Brasil, é a chance de quebrar o jejum após 24 anos. Com o clipe que traz as estrelas do presente e do futuro, Shakira prova que o ritmo do mundo bate em uníssono quando a bola rola. A contagem regressiva para ver a história acontecer já começou. Fique agora com o som oficial do Mundial de 2026. Shakira e Burna Boy, Dai Dai.
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2: 4:27.
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Alô, alô, Curitiba, alô, alô, região metropolitana, muito boa tarde. Estamos começando pela Rádio Educativa o fim de tarde. A todos uma ótima sintonia, uma ótima recepção. Vamos juntos com muitas músicas. Música.

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0: Final do programa, um grande abraço a todos e voltaremos numa próxima oportunidade com mais uma edição do Fim de Tarde.
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Muito boa tarde, Curitiba. Muito boa tarde, região metropolitana. Boa tarde, litoral do Paraná. Boa tarde a todo o Brasil que ouve através da internet. Estamos começando pela Rádio Educativa mais uma edição do Fim de Tarde. Aqui é o seu amigo Nivaldo Walter. A todos, uma ótima sintonia, uma ótima recepção. Vamos juntos com muitas músicas nesta tarde. Um abraço e vamos com a primeira música da tarde.

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0: final do programa. Um grande abraço, uma boa tarde e até a próxima oportunidade de mais um Fim de Tarde pela Educativa.
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5: Olá, eu sou o Diego Tirri e agora começa mais um Minuto de Educação, o boletim diário sobre a educação pública no Paraná. O segundo semestre de 2026 vai marcar uma nova etapa do programa Ganhando o Mundo, com o embarque de 1.294 estudantes da rede estadual de ensino para intercâmbios internacionais. Entre julho e setembro, os alunos seguem para Austrália, Canadá, Reino Unido, Irlanda e Nova Zelândia, onde vão cursar um semestre letivo. Promovido pelo governo do estado, por meio da Secretaria da Educação, o Ganhando o Mundo se consolidou como o maior programa de intercâmbio estudantil do país, dando oportunidade aos estudantes da rede estadual de estudarem em escolas

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Alô, alô, Curitiba. Alô, alô, região metropolitana. Muito boa tarde. Estamos começando pela Rádio Educativa mais uma edição do programa Fim de Tarde. A todos, uma ótima sintonia, uma ótima recepção. Nós vamos até o finalzinho da tarde com muitas músicas, por isso é Fim de Tarde. Alô, Curitiba. Alô, região metropolitana. O nosso abraço, o nosso carinho. E vamos com muitas músicas nessa tarde.

0: Final do programa, um grande abraço, uma boa tarde e até a próxima programação.
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2: 5:58.
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retornando ao período em que Lulu Santos trabalhou na gravadora Som Livre, que mencionamos na abertura deste arquivo, o cantor contou ao amigo e genial Washington Oliveto, no programa WCast, que este único emprego convencional da sua vida foi uma conexão construída pela jornalista Scarlett Moon, que foi companheira do cantor. Lulu explicou que na gravadora entendeu como funcionava o mercado. Lá, com uma boa dose de atenção, ele compreendeu como produzir o fogo do sucesso. Trocando em miúdos, trazendo para o mundo da música, ele desvendou como é que a banda tocava. Vamos ouvir mais alguns sucessos com Lulu Santos.

0: Você ouviu o Lulu Santos e a canção Um Pro Outro.
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0: Mas para chegar até a Som Livre, Lulu Santos primeiro conviveu com os garotos da escola, só a fim de jogar bola, enquanto ele queria ir tocar guitarra na TV, como cantou na sua

novos espaços e possibilidades, inclusive tocando com o mutante Arnaldo Batista. Grava um compacto, passa por momentos de incerteza na carreira, passa pela Som Livre e depois assume o Manche e inicia sua decolagem, deixando o solo para a super carreira solo, mas sempre muito bem acompanhado.

Lulu Santos emplacou sua primeira música numa novela. Além disso, viu sua canção De Repente Califórnia estourar na interpretação de Ricardo Graça Mello e, assim, conquistou, com 27 anos de idade, o direito de gravar o seu primeiro álbum, Tempos Modernos, com raízes fortes e profundas. Nada poderia segurar o crescimento rápido e consistente do cantor, que viu sua agenda gradativamente ser ocupada por atividades como shows, compromissos em rádios e nas TVs, onde passou a tocar guitarra e a cantar, aparecendo em programas importantes como Cassino do Chacrinha, participando, inclusive, de um gravado no Maracanãzinho, onde cantou em 1983 para um ginásio abarrotado de gente.

0: Esse foi Lulu Santos com Sábado à Noite.
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0: Você ouviu muitas canções e um pouco das histórias sobre a carreira de um dos maiores artistas da música brasileira, aqui no arquivo MPB Especial Lulu Santos, parte 1. Um livro ou filme não dariam conta de contar tudo que é digno de registro na carreira do cantor-compositor. Mas reunimos alguns fatos que certamente despertarão a sua curiosidade e levarão você até fontes de informação muito interessantes, como o site do cantor e o seu canal no YouTube, por exemplo. No próximo final de semana, apresentaremos mais algumas lembranças e muita música que não tocou hoje, com Lulu Santos.
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0: Eu sou Tobias de Santana. Obrigado por prestigiar o nosso Arquivo MPB Especial de hoje. E eu espero você aqui na próxima semana. Um fraterno abraço.
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4: Ótimo começo de noite para você ligado aqui nos 97.1. Aqui é o Manzano te fazendo companhia a partir de agora, nessa noite de sábado, final de semana, trazendo já o som de Wilson Simoninha, Bebete, vambora, boa noite.

0: Na Educativa, clássico da MPB, Chico Buarque, Futuros Amantes. Melhor da música popular brasileira você sempre confere na programação da Educativa. Já já tem mais.
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0: Educativa, a sua rádio, seu momento, uma excelente noite para você. Tá chegando Zélia Duncan nos lençóis desse reggae.

0: Na Educativa, som de Boys to Men com I'll Make Love to You. E daqui a pouco você continua ligado, porque daqui a pouquinho eu vou trazer para você o Ivan Lins e ainda tem Gilberto Gil na sequência.
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0: E você continua ligado aqui na Educativa 97.1, trazendo o som de Jane Duboc, Bessamer.

0: Na Educativa J Quest, as dores do mundo. É o melhor do pop nacional. Você confere também aqui na programação da Educativa, que volta já já, trazendo Cleiton e Cledir.
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0: Na Educativa, Ney Mato Grosso, sorte! Quero convidar você também para acessar as nossas redes sociais, você que está escutando aqui a Educativa e também está navegando pela internet, o nosso arroba Rádio Educativa Paraná. Só você seguir a gente no Instagram, tem muitas novidades, tem a interação com você, você pode interagir com a gente, pode pedir a sua música, inclusive, no nosso Instagram, arroba Rádio Educativa Paraná. Aguardamos você no Instagram.
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2: Olá, eu sou Vanessa Brolo e trago para você mais uma inspiração do blog Partiu Plano B. Antes de entrar na história de hoje, deixa eu te fazer uma pergunta. Você acredita que dá para criar um negócio de sucesso começando com apenas R$500? Pois foi exatamente isso que fez o empreendedor Vitor Silvestre. Em 2018, ele parcelou R$500 no cartão de crédito para comprar os ingredientes e os equipamentos básicos para começar a fazer cookies na cozinha de casa. Na época, trabalhava como fotógrafo, mas queria construir um negócio que pudesse crescer. Ele mesmo preparava massa, testava novos recheios, embalava os pedidos, atendia os clientes e fazia as entregas. O risco era grande. Segundo ele, não existia um plano B para pagar as próximas faturas do cartão. O negócio precisava dar certo. A aposta funcionou. Em apenas 4 meses, já vendia cerca de 100 cookies por dia. O crescimento permitiu contratar um entregador, ampliar a produção e montar uma equipe. No fim de 2019, abriu a primeira cafeteria da marca. Durante a pandemia, enquanto muitos estabelecimentos enfrentavam dificuldades, as vendas por delivery cresceram bastante. Em 2021, veio outro passo importante, a primeira franquia. Hoje, 7 anos depois, a More Cookies tem 16 unidades, vende cerca de 60 mil cookies por mês e faturou mais de R$9 milhões. E para quem sonha em empreender, Vitor deixa 4 dicas importantes. A primeira é não olhar apenas para o faturamento. O que realmente importa é o lucro. A segunda é cuidar muito bem do caixa. Uma empresa pode vender bastante, mas se faltar dinheiro para pagar as contas, ela terá problemas. A terceira é investir em marketing e vendas. Não adianta ter um ótimo produto se ninguém conhece. E por fim, evitar trabalhar com margens muito apertadas. Ter uma boa margem dá mais segurança para investir, enfrentar imprevistos e continuar crescendo. Para mais dicas e muita inspiração, entra no blog partiuplanob.com.br. Até a próxima! 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
3: É 2026 e o maior espetáculo do futebol volta a terras americanas e ganha proporções gigantescas. Pela primeira vez, a Copa do Mundo será disputada em 3 países, Estados Unidos, Canadá e México. Também pela primeira vez, o torneio terá 48 seleções na disputa. Para este ano, a FIFA decidiu trazer de volta a rainha das músicas de Copa, Shakira. Ao lado do nigeriano Burna Boy, lançaram Dai Dai. É uma mistura irresistível de afrobeats, pop e reggaeton, cantada em 5 línguas, cujo título é uma expressão que significa "Vamos lá, dê o seu máximo". O clipe reúne os maiores craques da atualidade e a música celebra a união de culturas, ritmos e povos, mostrando que a paixão pelo esporte fala todas as línguas, além de embalar as arquibancadas dos Estados Unidos, do México e do Canadá. Dai Dai é a trilha sonora de um torneio mundial que marca a última dança dos maiores craques da era moderna do futebol. É a despedida de gigantes como Lionel Messi, Cristiano Ronaldo, Neymar e Luka Modric. Para o Brasil, é a chance de quebrar o jejum após 24 anos. Com o clipe que traz as estrelas do presente e do futuro, Shakira prova que o ritmo do mundo bate em uníssono quando a bola rola. A contagem regressiva para ver a história acontecer já começou. Fique agora com o som oficial do Mundial de 2026. Shakira e Burna Boy, Dai Dai.
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